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1: Toca mais música. 5h56.

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0: Oi, oi, gente, bom dia, bom dia, gente, bom dia, meu povo. Bom dia, gente bonita, bom dia. Você que está ouvindo o nosso programa, está começando mais o Amanhecer na Chapada Diamantina. Está começando mais um programa. Vem comigo, aumente o volume do seu rádio, porque você vai ouvir o que há de melhor no mundo sertanejo nessa manhã de quinta-feira. Hoje, quinta-feira. Tá quase sextando, hein? Quase sextando. Ah, hoje dia 30 de julho, ano 2026. Estamos no inverno e a lua cheia. Vem comigo, meu povo, você meu amigo da zona rural, você meu amigo da cidade, você que está levantando agora, você que já levantou, você que já tomou aquele cafezinho, você que ainda está fazendo aquele cafezinho gostoso. Tô sentindo o cheiro aqui, hein? Coisa boa!
1: Potência.
0: Uma ótima manhã para você, uma ótima manhã. Que Deus abençoe o seu dia, que Deus abençoe o seu trabalho. Que lhe dê um dia muito, mas muito produtivo mesmo, viu? Muita coisa boa vai rolar para você até as 8 da manhã. Aqui o Sandro Alcântara e aí você ouvinte que é muito mais importante.
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0: 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Uma ótima manhã, são 6 da manhã, agora mais 6 minutos, 6:06 da manhã, meu povo. Vamos acordar, meu povo. Vamos levantar, porque tá na hora, hein? Tá na hora de acordar. Lady Laura cantando Semente do Amor, para começar o nosso programa de hoje, nessa quinta-feira.

0: modão tá aí pra você conferir a nossa programação de hoje.
1: Muito
0: nosso
1: bom.
0: Primeiro modão começando muito com obrigada. Lady Laura e a Semente do Amor, aqui no nosso programa Amanhecer na Chapada Diamantina.
1: Acompanhe essas duas músicas aqui com a gente.
0: Oh, modão, bom dia, meu povo, bom dia. Vamos pra líder, pra você, meu amigo. Alô, você, deixa eu mandar um abraço pra você, amigo aí do campo, né? O amigo fazendeiro, aquele que levanta aí todo dia, né? Todo dia aí, o vaqueiro, né? Que levanta aí pra tirar o leite, pra cuidar dos animais. 4 da manhã, 3 da manhã, já está ligado aí, já está... cuidando da líder, porque o homem do campo é isso aí. Um abraço, muito obrigado pelo carinho da audiência. Obrigado mesmo, que Deus muito abençoe o seu dia. Agora da manhã, são 6 da manhã, 6 e 9, 6 e 9 da manhã. Vamos levantando, meu povo. Tá na hora de trabalhar, tá na hora de ir pra líder. E aqui a gente vai seguindo e mandando aí o seu alô. E você pode mandar também a sua mensagem pelo nosso zap 75 99207-4717. Esse é o nosso zap. Você pode mandar sua mensagem, pode mandar pedir a sua música, pode parabenizar quem você quiser, tá bom? Beleza. E hoje eu quero parabenizar os meus dois filhos, Tiago e Pedro, né? Hoje, sabia que é aniversário deles hoje? Pois é, estão completando hoje 14 anos. São gêmeos, viu, gente? São gêmeos. Estão completando hoje 14 anos de idade. Pedro e Tiago, que Deus abençoe a vida de vocês, tá bom? São dádivas de Deus na minha vida. São meninos bacanas, não têm me dado trabalho. Isso é motivo de louvar e agradecer a Deus pela vida de Pedro e pela vida de Tiago, tá bom? Que Deus abençoe. Parabéns, felicidades mil!

Beleza, feliz aniversário para Pedro e Tiago, são meus filhos, né? Completando hoje idade nova, né? Se você tem alguém também para você parabenizar, o canal está aberto, viu? Você pode também estar mandando sua mensagem, parabenizando quem você quiser aqui no nosso programa, tá bom, gente? 6h11 da manhã, já quase 6h12. E a gente vai seguindo. Eu quero falar para você, daqui a pouquinho vou falar para você aqui, gente. 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Tá beleza? Vamos seguindo, tem mais modão chegando. Ei, modão, hein? André Andrade canta Jogo da Vida no nosso Amanhecer na Chapada Diamantina. Vem comigo, aumente o volume do seu rádio, bora!

0: Aí o modão bonito pra você dessa manhã, André e André, de que tem o jogo da vida, no amanhecer na Chapada Diamantina, às 6h14 agora, no amanhecer na Chapada Diamantina. 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Um abraço para meu amigo Deide, né? Tá na sintonia do nosso programa. Alô, Deide Ramos, bom dia para você. Obrigado pelo carinho da audiência. Obrigado mesmo, viu? Tá bom? Um abraço também para a Cineide, para o Noaldo, para a Liliana, para a Berenice. Um abraço para o Alex Medrado de Lagedinho e todos que estão na sintonia nessa manhã, aqui no nosso Amanhecer na Chapada. Eu volto daqui a pouquinho com mais um bloco, musical para você depois desse bloco comercial.
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1: Legal, gente, já estamos de volta no Amanhecer da Chapada Diamantina nessa manhã de quinta-feira, manhã bonita. Como é que tá a sua região aí, hein? Já diminuiu o frio, tá legal hoje? A temperatura hoje aqui tá marcando 18, nesse momento aqui eu digo 18 graus. E a sua região, como é que está? Hein? Tá mais frio ou já deu uma amenizada aí, tá mais quente? É, meu irmão, aí pelo menos aqui o Tinga, né, o sol abriu pra valer ontem, né, deu uma esquentada legal aqui na nossa região, né? Legal, são 6 da manhã, mais 23 minutos, 6h23. Abraço para minha amiga Nilda. Alô, Nilda, aí da Baixada, tá com a gente ouvindo a programação. Alô, Nilda. Fritando o ovinho, um ovinho agora. Fritando o ovinho agora pela manhã. Eu ouvi até o chiado, viu, Nilda? Oh, potência. Aí sim, viu, meu amigo?
2: Oh, potência.
1: Valeu, Nilda da Baixada. Bom dia pra você, minha querida. Obrigado pelo carinho da audiência, viu? Tá ouvindo o nosso programa. É, deixa eu botar abraço também aqui especial para o pessoal que tá com a gente. Meu amigo Valtemir da Vila Paraná. Alô, Valtemir. Alô, minha amiga Zene lá de Salvador, ouvindo o nosso programa. Meu amigo Luiz da Mata Verde, esse guerreiro aí da Mata Verde. Bom dia, Luiz, obrigado pela audiência, meu amigo. Alô, também especial, vai para Silvino. Alô, seu Silvino, bom dia. Tô ouvindo o programa, né? Alô, Gel do Rádio, bom dia, Gel do Rádio. Um abraço, como é que está a situação aí da região aí, Gel, né? Você tá ligado aí, né? Na temperatura, né? No tempo. Como é que tá o tempo aí, bonito, hein? Alô, seu Jário da Fazenda Agropal, bom dia, meu amigo. Bom dia pra você aí na sintonia do nosso programa, hein? A dona Maria, lá na Lagoa Nova 2, na região de Mulungu do Morro. Ô, dona Maria, bom dia pra senhora, viu? Que Deus abençoe seu dia. Alô, Cláudio Pires, comunicador aí também, aí que tá fazendo final de semana, né? É, tá sempre ligadinho com a gente também aí nas manhãs do Amanhecer na Chapada Diamantina aqui na Cultura, hein? Abraço especial pra vocês aí. Ah, potência. Vamos trazer moda? Tem mais uma moda bonita, essa moda aqui, ó. Essa aqui é muito boa, né? A coxa de retalho com Chitãozinho e Chororó e a participação de Leandro e Leonardo aqui no Amanhecer da Chapada Diamantina. 6h25, Bahia. Vamos acordar, meu povo. Vamos levantar porque já são 6h25 da manhã.

0: eu gostei.
1: Agora são 6 da manhã, mais 31 minutos. Fia e Bino Franco. Baldrana Macia. Eita! E aí a potência, hein?
2: Ô, potência!
1: Pega demais, gente, legal, 6h31, vamos seguindo, abraço pra você da sintonia. Deixa eu falar com o meu amigo Valtemir, tá lá na Vila Paraná. Alô, Valtemir, bom dia, Valtemir, como é que tá aí, tudo beleza?
3: Nossa, se der certo aí, você toca aí, Paraná, que é ideia comigo, nós é rico aí, meu amigo.
1: Milionário e José Rico, beleza, valeu, Valtemir, um abração pra você, meu amigo. Aí da Vila Paraná de Bonito. Daqui a pouquinho a gente toca aí Milionário José Rico pra você, tá bom? 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Já já a gente volta com muito mais aqui no nosso programa, aqui na sua cultura.

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5: Legal, gente, olha a hora, 6h38, 6h38 da manhã, já estamos de volta. Estamos de volta com o nosso programa Oferecimento Supermercado Bom de Preço, Endereço Economia, Fonte da Construção, Agro Martins, também Pomada Negra da Natubio e Polimarques, a vitamina do trabalhador. Vamos falar com a minha amiga Liliana da Base dos Bois, está com a gente ouvindo. Bom dia, Liliana.
6: Bom dia, Sandro. Meu amigo, hoje aqui nasceu 21 graus.
5: 21 graus.
6: Hoje aqui tá boa.
5: Aumentou, hein?
6: Quero mandar aí alô Bacinete para todos os ouvintes que estiver ligadinho no Amanhecer na Chapada.
5: Beleza.
6: Passa a música aí para mim de Chitãozinho Chororó, ofereço para todos que gostarem, para você também.
5: Beleza.
6: Deus abençoe nosso dia. Vamos pra luta.
5: Valeu, Liliana. Vamos pra luta. É hora de lutar, hein? É hora de lutar. Valtemir, como é que tá a região aí? Valtemir, passando as informações aí. E aí, bonito, hein, Valtemir? Como é que tá a região aí?
7: Ô, Sandro, comecei o frio hoje. Muito frio. Pode esquentar mais tarde, mas até o momento tá muito frio. E aí, quero mandar um abraço aí pra todas as pessoas da sintonia aí, meu amigo.
5: Beleza.
7: Pra Geo do Rádio, Melo Reciclagem, Narivaldo, tá na escuta, pra Maltive, Maria Nilza, pra Antônio Santana, Jara do Leite. E assim para todas as pessoas que estão aí, meu amigo.
5: Beleza, beleza. Valeu, Valtemir, na Vila Paraná de Bonito, ouvindo o nosso programa. Pois é, lá em Bonito tá frio, mas seu frio hoje Bonito, já aqui na Vase dos Bois, né? Temperatura 21 graus, a temperatura boa, né? Pela manhã aí tá 21 graus, tá ótimo, né? Não tá frio, não. Pois é, um abração para você, meu amigo, você que está na sintonia do nosso programa. São 6h40, 6h40. 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À venda nas farmácias de Utinga e de toda a região. 6h41 da manhã, 6h41 da manhã, e a gente vai trazer mais um modão. Tem mais uma, vai essa daí, ó. Milionário e José Rico, que vai para o meu amigo Valtemir. Eu não consegui entender muito bem o nome da música, não, Valtemir, mas eu vou tocar essa daí, ó. Velha Canoa. Faltando agora 12 minutos agora. 18, né? Faltando 18 para as 7 da manhã.

0: Cantando amanhã, faltando 12 para as 7 da manhã, modão bonito aqui no nosso Amanhecer na Chapada.
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0: Beleza, gente, já estamos de volta daqui a pouquinho. Você vai ficar sabendo aí no nosso Notícias Agrícolas. E café recua nas bolsas internacionais após forte alta, viu? E também governo anuncia 1 bilhão e 300 milhões de reais para enfrentar impactos do El Niño. Já já você vai ficar sabendo aqui o nosso Amanhecer na Chapada e o Notícias Agrícolas. Bom dia para você, meu amigo. Bom dia a você que está na sintonia do programa, ouvindo o nosso programa aí, onde quer que esteja. Eita, deixa eu mandar um abraço aqui para o pessoal que está com a gente, aí na região de Cachoeirinha, né? Pessoal de Cachoeirinha, aí Vaza dos Bois, pessoal de Wagner. Pessoal que está com a gente, ouvindo o programa também na região de Lajedinho, Rui Barbosa. Pessoal de Bonito, Tapiramutá. E também o pessoal de Andaraí, Nova Redenção, Ibiquera. E Amargosa, né? Todo mundo com a gente. Pessoal também de Itaberaba e pessoal de Açu, todo mundo ouvindo o programa, a Rádio Cultura levando aí o bom som em toda a região através do nosso 820 AM, né? A Rádio Cultura AM levando alegria para você. Você está em outra região aí, em outro município, né? Mande aí um alô, manda um zap aí, ó, 759-9207-4717. Diz aí como é que está o seu município, como é que está o tempo, a temperatura, de onde você está falando, tá bom? 759-9207-4717. Um abraço, obrigado pelo carinho da audiência, aqui o Sandro Alcântara. E a gente segue até as 8 da manhã com a boa música sertaneja no Amanhecer na Chapada Diamantina. Tem mais uma música chegando, essa daqui, ó. Eita, que modão, hein? Meu primeiro amor com o mensageiro e mexicano. Faltando 10 para as 7 da manhã. Vamos levantar, meninos. Tá na hora de ir para a escola, hein? Tá na hora de ir para a escola. Faltando 10 para as 7 já, hein?

Legal, faltando uns 4 minutos para as 7 da manhã. Você ouviu aí a Modão com César e Paulinho, feito na Valha, no nosso programa, hein? Legal demais. Abraçando a você na sintonia do nosso programa, o pessoal aí da Vaza dos Bois, né? Um abraço para o pessoal da Vaza dos Bois. O pessoal que está com a gente também aí no Buriti, pessoal das Pedrinhas, né? O pessoal do Riachão, também o pessoal que está com a gente ouvindo a programação lá na cabeceira do Rio, pessoal das Lages, bom dia para vocês, obrigado pela audiência. Todo mundo ouvindo o nosso programa, hein? Bom demais ter vocês aí na gostosa companhia. Bom dia, alô Neuza. Minha irmã Neuza está lá em Feira de Santana, ouvindo um modão aí, né? Ouvindo a boa música sertaneja no programa Amanhecer na Chapada. Daqui a pouquinho tem informação para você, tem notícias. A gente vai seguindo com o nosso Amanhecer na Chapada Diamantina, trazendo a boa música sertaneja.

Do jeito que você gosta de ouvir, né? A boa música sertaneja, aquela que não sai, a moda que não sai de moda, né? Já viu isso? Pois é, a moda que não sai de moda nunca, porque é a boa música que fala de amor, fala, né, de paixão, fala de história, fala do campo, fala de tudo, né? Oh, coisa boa, bom demais. Vamos tocar essa daqui, ó. Esse modão vai falar sobre O Caminhoneiro com Mococa e Moraci. Faltando 3 minutos para as 7 da manhã. Bom dia, bom dia. Não esqueça.

0: Potência.
1: Potência.
0: Aí você ouviu Mocoque Moraci, modelo legal, hein? Legal esse modelo. Gente, agora são 6 da manhã, mais 59 minutos. 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Bom ter você na companhia do nosso programa. E agora vamos para as notícias de hoje do nosso Amanhecer na Chapada e as notícias agrícolas.
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0: Muito bem, notícias agrícolas de hoje. Você vai ficar sabendo, o café recua nas bolsas internacionais após forte alta. E também o governo anuncia R$1,3 bilhão para enfrentar impactos do El Niño. E ainda vamos cotar também o preço da soja e do trigo para esta quinta-feira. 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Os preços do café fecharam em queda nas bolsas internacionais nesta quinta-feira, devolvendo parte da forte alta registrada no dia anterior. O café arábica caiu mais de 4% em Nova York, enquanto o robusta também registrou perdas. Segundo analistas, o recuo foi provocado pela realização de lucros dos investidores e pela valorização do dólar frente ao real. Apesar da baixa, o mercado segue atento ao avanço da colheita no Brasil, à qualidade dos grãos e ao comportamento dos produtores, que continuam vendendo apenas o necessário na expectativa de preços melhores nos próximos meses. Esses fatores devem continuar influenciando as cotações do café nos próximos dias. O governo federal anunciou um pacote de R$1,3 bilhão para reduzir os impactos do fenômeno El Niño no Brasil. As ações incluem compra de alimentos para reforçar os estoques públicos, distribuição de cestas básicas, combate a incêndios, monitoramento climático e investimentos em segurança hídrica e energética. No Sul, os recursos serão destinados à defesa civil e recuperação de barragens. Já nas regiões de seca, como o Nordeste, haverá ampliação de brigadistas, construção de cisternas, adutoras e obras ligadas à transposição do Rio São Francisco. O governo também formou investimentos na expansão das energias eólica e solar para garantir o abastecimento de energia. 7 da manhã, mais 2 minutos, notícias agrícolas. Vamos conferir agora o preço da soja e do trigo para esta quinta-feira na reportagem de Sofia Muniz.
3: A saca de 60 quilos da soja abre esta quinta-feira, 30 de julho, em queda nos principais mercados do Paraná. No mercado paranaense, o grão recua 0,73%, com a saca negociada a R$ 139,00. Em Paranaguá, a baixa também é de 0,73%, levando a cotação para R$ 146,81. O trigo apresenta comportamentos distintos entre os estados produtores. No Paraná, a tonelada do cereal é comercializada a R$ 1.405,86, após queda no preço. Já no Rio Grande do Sul, o produto registra alta e é vendido a R$ 1.334,69 por tonelada. Os dados são do CPEA. Reportagem Sofia Muniz.
0: Obrigado, Sofia Muniz, pelas informações. 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O Notícias Agrícolas volta amanhã às 7 da manhã.

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7: Olha a hora, meu povo, 7 da manhã, mais 11 minutos, 7:11, estamos de volta com o nosso Amanhecer na Chapada, levando alegria para você, onde quer que você esteja. Bom dia, onde você de Utinga, nos quatro cantos da cidade, ouvindo o nosso programa, hein? Ah, você aí dos bairros Capelinha 1 e 2, você do Santa Rita, você da Ponte de Tábua, pessoal também aí do Natalino Santana, pessoal do centro, pessoal aqui da Baixada, do Belarmino Neri, do Santa Luzia, do Núcleo Rural, do Liberdade, também do Maria Neta, né? Também o pessoal que tá com a gente ouvindo o programa, lá no loteamento aí da a dona Aninha, né? Ei, coisa boa, todo mundo ouvindo o nosso programa nessa manhã de quinta-feira. Agora são 7 da manhã, mais 11, mais 12, né? Já pulando o digital. 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Bom dia, você meu amigo, você minha amiga, deixa eu falar aqui com quem está na linha com a gente. Vamos falar com o povo, falando com Ivone. Alô, Ivone, bom dia, Ivone.
8: Bom dia, Sandro, bom dia para todos os ouvintes da Rádio Cultura.
7: Opa,
6: um dia abençoado para todos nós.
7: Amém, amém, com certeza, amém, amém. Valeu, Ivone do Caetano, lá na região de Lajedinho, ouvindo o nosso programa. Muito obrigado, Ivone, obrigado pela audiência. Falar com minha amiga Lene. Alô, Lene, bom dia, Lene. Tá tudo bem por aí, Lene?
8: Bom dia, Sandro. Então, estiver ligado aí no seu programa, que Deus nos abençoe.
7: Amém, Lene.
8: Quero ouvir aí uma música de Chitãozinho e Chororó. Qualquer uma que tiver aí no... na programação.
7: Muito bem, mando daqui a pouquinho toca o Chitãozinho e Chororó pra cantar aí pra você, tá bom? Tá bom, minha amiga Lina, obrigado pela audiência. Alô, minha amiga Cineide, bom dia.
9: Bom dia, Sandra, aqui é Cineide Belarmino. Quero mandar alô pra Matilde Abaixona, Liliana Vazboi, a Maria Souza, Fazenda Barrinha, pra Cláudio Pires, pra Iraci, pra meu filho que é Souza Nova, pra você, pros ouvintes, quero ver a música de Zezé de Camargo e Luciano, Amor Selvagem.
7: Amor Selvagem com Zezé de Camargo e Luciano. Valeu, Cineide, um abraço, obrigado pelo carinho da audiência, todo mundo na sintonia do nosso programa às 7h15, 7h15 da manhã. E daqui a pouquinho vou tocar também aqui. Quem pediu essa daqui, ó, foi a minha irmã Creuza, não, foi a Creuza não, Neuza lá de Feira de Santana. Meu amigo, são tantos irmãos que a gente acaba confundindo os nomes, né? Ela pediu para ouvir Sérgio Reis e o Menino da Porteira. E a gente toca aqui, ó, oh, modão. Essa daqui também, quem gosta é o meu amigo Alex Medrado, né? É, e Alex tá sumido do meu horário aqui, viu, Alex? Cadê você, meu amigo? Nunca mais você mandou um áudio, hein? Tá aí, vai para você também.

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1: Legal, gente, já estamos de volta. Estamos de volta com o Amanhecer na Chapada. Já chegando aí para a nossa última hora do programa, né? São 7h22, agora 7h22. Bom dia pra você. Vou tocar o modão agora, quem pediu aí, né? Foi minha irmã lá em... Já toquei, né? Já toquei, rapaz. Essa daqui quem pediu foi a minha amiga Lene que pediu pra ouvir Chitãozinho e Chororó. A gente toca e também tem daqui a pouquinho o Zezé de Camargo e Luciano para minha amiga Cineide. Tá aí ouvindo o programa no Belarmino Nery, né, Cineide? Bom dia, viu? 759-9207-4717. Esse é o nosso zap pra você, mano. Mandar seu áudio aqui no nosso programa. Chegando pra você, olha aí, ó. Tristeza do Jeca com o Zezé de Camargo e Luciano. E a participação de Christian e Ralph. Modão bonito pra você aí, ó.

0: Aí, Zezé de Camargo e Luciano, às 7h30 da manhã, Amor Selvagem, aqui no nosso Amanhecer na Chapada Diamantina, tocando um modão pra você. Essa linha é mais nova, né? Mas o povo pediu, tá dentro do sertanejo, a gente toca também, né? Porque aqui é só modão sertanejo.
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0: Legal, gente, obrigado pelo carinho da audiência. Vamos então para um breve intervalo comercial. 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A gente volta já já, aguarde aí.

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1: Legal, de volta às 7h38 da manhã, 7h38, estamos de volta com o nosso Amanhecer na Chapada, levando música bonita para você. Vamos nessa, chegando é mais modão, chegando mais modão para você agora com o de Paulo e Paulinho, Marcas da Madrugada. Alô, dona Laura, bom dia para a senhora aqui na rua Presidente Vargas. Alô, Reis. Oh, alô, Erlon, bom dia para todo mundo ouvindo o nosso programa, hein? Aquele abraço, 7h39.

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1: Leonardo, queremos dizer da alegria de primeiramente estar na Talismã, essa empresa idônea, amigo, irmão, companheiro. 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Essa festa é
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3: Legal, 7h45 agora, você ouviu aí César e Paulinho, né, com Leonardo. Agora chegando o Léo, saudade de um grande amor.

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3: Legal, gente, agora são 7h48. Aqui no nosso programa Amanhecer na Chapada Diamantina, faltando 12 para as 8 da manhã, né? Eu vou ficando já por aqui, preciso sair um pouquinho só hoje mais cedo, só uns 5, 6 minutos mais cedo. Tá bom? Mas você fica aí com as últimas de hoje, que Deus abençoe. Amanhã, se Deus quiser, estaremos de volta. Amanhã é sexta-feira. Amanhã a gente volta com mais um Modão Sertanejo no Amanhecer na Chapada, tá bom? Agradecendo a Deus, a você pelo carinho, pela audiência. E se Deus quiser, às 6 da manhã, estaremos de volta aqui, tá bom? Um abraço, que Deus abençoe.

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2: 8h24.

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0: segunda. Bora! Outro beat danado, som que invade, pronto pra decolar.
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0: Alô, Salvador! É a música do verão, hein?
1: É a música pra sempre, negão!
0: Se bateu a ideia.
2: Ah, velho. Amei demais.
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4: Parece que eu já quero sentar aqui num bar em Goiânia mesmo e já começar a beber ouvindo essa.

0: Marcelo Guilherme!
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0: Ô, safoneira rochada, que é do bandeira, meu filho.
1: Acima demais.
0: Sem puxar o velho.
1: Tá no caminho, tá no caminho.
0: Luiz, respeita Januário, Luiz.

0: 9h25.
1: E aí, Léo? Vamos fazer nossa parte?

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1: Muito barulho, gente! Seu Jorge na área!
2: Seco CDs, o

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3: Canção da Máquina do Tempo.

Campina Grande, vamos deixar registrado de verdade agora? 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Que coisa linda, meu Deus do céu. A mãozinha lá em cima. Ó, pra lá, pra cá, pra lá. Você tem que...

0: Vocês são demais, gente. Que energia incrível.
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4: Bora, meus amores! Essa daqui é uma das queridas da galera, hein?

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1: 11:10.
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1: 11:11.
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1: 1112.
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1: 11:13.
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1: 11:29. 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

0: 11:30. 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
1: 1132.

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7: Bom dia, bom dia, bom dia. 11 horas 35 minutos em Utinga, Bahia, 11h35. A partir de agora, Jornal A Voz do Povo. Hoje, quinta-feira, 30 de julho de 2026. Já se passaram 211 dias, 154 dias para o ano 2027. A lua cheia, a estação é inverno. Para você que está completando idade nova hoje, felicidades mil. 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
7: Você pode mandar seu áudio para cá, 759-9207-4717. Como é que está o clima na região? No seu bairro, na sua rua, no seu sítio, na sua fazenda, participe com a gente.
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7: Estados Unidos prorrogam por mais um ano ordem contra o Brasil. Rio de Janeiro enfrenta transtornos após um vendaval que aconteceu ontem. Especialista explica como El Niño se manifesta aqui no Brasil. O PSB oficializa Alckmin como candidato à reeleição como vice-presidente. Mais da metade das brasileiras já sofreram algum tipo de violência. Congresso analisa projeto que prevê educação financeira nas escolas. 11h37.
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7: Ventos fortes matam 3 pessoas em São Paulo. Tesouro avalia rever teto do plano anual de financiamento 2026. Presidência da República sanciona leis de proteção às mulheres. O Brasil registra 222 mil acidentes de trabalho em 5 meses. 11 horas 38 minutos da manhã. Irã acusa Estados Unidos de retomar bombardeios e Trump volta a ameaçar o país. A Anvisa autoriza 5 novas canetas para tratamento do diabetes. Flávio Dino dá prazo para a criação de regras para controle de emendas. O Brasil registrou salto positivo de 145 mil empregos formais no mês de junho. A rodada de ontem do Campeonato Brasileiro, a FIFA está registrando candidatos a voluntários para a Copa 2027. Tudo isso e muito mais, até 1h30 da tarde aqui, você fica sabendo de tudo que acontece em Utinga, na Chapada, na Bahia, no Brasil e no mundo. Participe com a gente.
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7: 11h40 da manhã, 11h40, é o Jornalismo Cultura, 11h40.
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7: Vamos dar uma girada pelo mundo a nível internacional.
10: O Irã acusou os Estados Unidos de bombardearem nesta quarta-feira a cidade de Piranshahr, no noroeste do país. Se confirmado, esse será o primeiro ataque feito por Washington contra a Irã nesta semana. Mais cedo, o presidente norte-americano Donald Trump voltou a ameaçar o Irã. Em uma entrevista a uma rede de TV, ele prometeu dar uma surra em Teerã. Os novos bombardeios seriam uma resposta a um ataque surpresa iraniano contra bases norte-americanas na Jordânia. Segundo o exército dos Estados Unidos, todos os mísseis foram interceptados. Estados Unidos e Arábia Saudita também fizeram uma ofensiva contra o Iraque, que deixou ao menos 20 mortos e mais de 30 feridos. O alvo foi o grupo Autoridade de Mobilização Popular Iraquiana, aliado do Irã. Além da perda humana, o conflito tem desdobramentos na economia, especialmente por causa do transporte de petróleo que sai da região. Segundo a agência de notícias France Press, o grupo extremista Houthi, do Iêmen, estaria planejando cobrar taxas de embarcações comerciais que navegam pelo sul do Mar Vermelho e pelo estreito de Bab el-Mandeb. O canal, de apenas 32 quilômetros de largura, separa a Ásia da África e conecta o Mar Vermelho ao Golfo de Aden e ao Oceano Índico. Essa semana, os Houthis já haviam feito um bloqueio naval no estreito contra navios sauditas. O fechamento total da via pode diminuir em até 7% a oferta mundial de petróleo e agravar ainda mais a crise causada pela guerra. Com informações da agência Reuters, da TV Brasil em Brasília, Yara Balduino.
7: Muito obrigado pela participação, Yara Balduino.
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7: Muito bem, 11h42, 11h42, em nome da vitamina do trabalhador e a Polimax, viu gente? 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
7: 11 horas 43 minutos, a Anvisa autoriza 5 novas canetas para tratamento da diabetes.
12: A Agência Nacional de Vigilância Sanitária, a Anvisa, autorizou o registro de 5 novas canetas à base de semaglutida para o tratamento do diabetes. A informação foi divulgada nesta quarta-feira e reforça a ampliação da oferta desse tipo de medicamento no país. A decisão faz parte de um processo que começou em agosto de 2025, quando a agência passou a dar prioridade à análise de medicamentos com semaglutida e liraglutida. A medida atendeu a uma solicitação do Ministério da Saúde, com foco no fortalecimento do Sistema Único de Saúde e na ampliação do abastecimento do mercado brasileiro. Ao mesmo tempo, a Anvisa colocou em prática um plano com 125 ações para reduzir a fila de pedidos e acelerar a avaliação de novos medicamentos. Essa força-tarefa foi fundamental para dar mais agilidade às aprovações. Dos 24 medicamentos sintéticos e biológicos incluídos no edital lançado pela agência, 11 já tiveram análise concluída. O balanço resultou, até o momento, na autorização de 6 produtos. O processo de avaliação envolve diversas etapas, como estudos clínicos, análise técnica da documentação apresentada pelas empresas e inspeções nas linhas de produção estéreis, para garantir a qualidade e a segurança dos medicamentos. O aumento dos pedidos de registro de remédios dessa categoria está ligado ao desenvolvimento, em 2022, de versões sintéticas do hormônio GLP-1. Produzida em laboratório, a substância atua estimulando a fabricação de insulina pelo organismo e ajuda no controle da fome e da sensação de saciedade. Hoje, 68% de todas as solicitações de registro de dispositivos injetáveis para tratamento da obesidade e do diabetes protocoladas na Anvisa correspondem a medicamentos sintéticos. Outro fator que tem impulsionado a procura é o vencimento de patentes de alguns desses remédios nos últimos anos, o que abriu espaço para novos fabricantes e ampliou a concorrência no setor. Da Rádio Nacional, no Rio de Janeiro, Tatiana Alves.
7: Ok, Tatiana, 11 horas 46 minutos, gente, da manhã, 11h46. Vai mandando seu áudio, hein? Como é que está o clima na sua região? É, por falar em clima, gente, ventos fortes matam 3 pessoas em São Paulo.
13: São Paulo registrou 3 mortes relacionadas aos fortes ventos nesta quarta-feira. De acordo com a Defesa Civil do Estado, entre as vítimas estão um homem em situação de rua que morreu após ser atingido pela queda de uma árvore em Santos, no município de Cesário Lange. Uma árvore caiu sobre um carro e vitimou o motorista, e em São Sebastião, um pescador morreu após sua embarcação naufragar. A orientação é que, em situações de vento forte, a população se abrigue em locais seguros e não fique perto de estruturas frágeis e áreas com risco de queda de objetos, além de acompanhar os alertas emitidos pelos canais oficiais. Na tarde desta quarta-feira, a Defesa Civil de São Paulo emitiu um alerta de fortes rajadas de vento na capital paulista. No sudoeste do estado, foram registrados ventos de mais de 120 km por por hora. A chegada de uma frente fria pode provocar chuvas fortes na região metropolitana e na Baixada Santista, além de rajadas de vento. Também há alerta para descargas elétricas e ressaca do mar nas áreas litorâneas. A frente fria também é sentida no Rio de Janeiro. A capital fluminense registrou fortes rajadas de vento. No aeroporto do Galeão, o vento passou de 100 km por hora, segundo a Rede Met, a rede de meteorologia do Comando da Aeronáutica. De acordo com o Centro Integrado de Mobilidade Urbana, a falha de energia elétrica na cidade, que causou apagão em vários bairros, levou à interrupção da circulação de trens em todo o sistema metroviário. Na quinta-feira, há um aviso de baixa umidade do ar no norte de São Paulo e em Minas Gerais. Na sexta-feira, o tempo fica estável no sudeste e a chance de chuva isolada apenas no centro-norte do Espírito Santo. Mínima de 14 graus em São Paulo e máxima de 31 graus em Belo Horizonte. Na região sul, a quinta-feira deve ser de chuva e trovoadas isoladas no oeste do Paraná e em parte de Santa Catarina. Tempo estável no Rio Grande do Sul. Alerta laranja para vendavais no sul e leste gaúcho e leste catarinense na sexta-feira. Mínima de 13 graus em Curitiba e máxima de 26 graus em Porto Alegre. No centro-oeste, tempo instável, com trovoadas em Mato Grosso do Sul e chuva isolada em parte de Mato Grosso. Aviso laranja de perigo para baixa umidade do ar, com valores abaixo de 20%, em Goiás, leste de Mato Grosso e no Distrito Federal. Na sexta-feira, o tempo fica estável em toda a região. Mínima de 12 graus em Brasília e máxima de 38 graus em Cuiabá. Nos estados do Nordeste, alerta para baixa umidade do ar no oeste da Bahia, sul do Maranhão, Piauí, Ceará, oeste da Paraíba e Pernambuco. Previsão de chuva isolada no noroeste do Maranhão. Na sexta-feira, pancadas isoladas previstas para toda a faixa litorânea da região Nordeste. Mínima de 21 graus em Maceió e máxima de 35 em Teresina. Na região Norte, a quinta-feira chega com trovoadas no Amazonas, em Roraima e no litoral entre Amapá e Pará. E na sexta-feira, as pancadas se estendem pelo noroeste do Pará e outras áreas do Amazonas. Tempo seco em Tocantins e no sul do Pará. Mínima de 22 graus em Porto Velho e máxima de 37 em Rio Branco e Palmas. Com informações do INMET, o Instituto Nacional de Meteorologia, da Rádio Nacional em São Paulo, Sara Kines.
7: Ok, Sara, obrigado. 11h50, gente. E o Rio de Janeiro ainda sofre, é bom lembrar, com os efeitos do vendaval que aconteceu ontem. Eventos com aí chegando a 100 km por hora, viu? Mais de 500 mil imóveis estão sem luz, quedas de árvores, bloqueando ruas. Ventos são efeitos do El Niño. Pois é, os ventos são efeitos aí do El Niño. São 11 horas 51 minutos aqui no centro da cidade de Utinga. 11h51, mais informações chegando, girando de primeira para você, onde quer que esteja, aquele abraço, aquele carinho especial. Daqui a pouquinho, mais informações, chegando aqui daqui a pouco também, o break comercial. Antes, vamos falar aqui da pomada...
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7: 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Mais informações chegando de primeira, mais informações. Brasil registrando 222 mil acidentes de trabalho em 5 meses.
16: O Brasil registrou 222 mil acidentes de trabalho nos 5 primeiros meses de 2026. Somados os dados desde janeiro de 2023, foram mais de 1 milhão e 843 mil ocorrências no país. As informações foram divulgadas pela Associação Nacional de Medicina do Trabalho, com base em levantamento do Ministério da Saúde. 74,7% dos acidentes envolveram homens, com mais de 1 milhão e 376 mil notificações. As mulheres responderam por 466 mil registros. Os trabalhadores de 20 a 49 anos representaram 75% de todos os acidentes de trabalho no país. As regiões Sul e Sudeste concentraram 7 em cada 10 casos no país. São Paulo lidera o número de registros de acidentes com 533 mil, seguidos do Rio Grande do Sul com 245 mil, Paraná 197 mil e Minas Gerais 152 mil. Os estados com os menores índices são Amapá, Sergipe, Acre, Amazonas e Piauí. Segundo a Associação Nacional de Medicina do Trabalho, os resultados mostram o impacto que os acidentes têm sobre a saúde da população, a previdência social e para as demandas por serviços assistenciais. Com informações da Agência Brasil, da Rádio Nacional em Brasília, Gésio Passos.
7: Valeu, Gésio.

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3: 11:56.
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1: 11:58.
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0: Oi, Eliseu, um abraço, pessoal ligado aqui em toda a região de Utinga. A você que não perde a programação, o programa Voz do Povo, nosso abraço especial. 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
3: Muito bem, 12:07, boa tarde mais uma vez, muito obrigado pelo carinho, pela sintonia, vá mandando seu áudio, muita gente aqui já participando, mandando áudio pra gente. Boa tarde, Francisco.
4: Boa tarde, Eliseu Aquino, aqui é seu Francisco da Reciclagem na cidade de Wagner. Mandar meus alunos aí pra minha filhada minha, Nego Jó, Neilson, minha prima aqui em Wagner, Dona Dominga no bairro do Egito, nosso amigo Sérgio Roberto, e andar aí lá pro menino lá, né? Ali tem aqui um de Lençóis, nosso amigo Vardo, senhor Silvino na Barrinha e toda a família, lá em cima, no Bonito, pros meninos tudo que tá lá ligado no jornal, né? Lá Guedinho, os meninos ali também, Leão Vaz dos Boi, aí Niltinga, pra todo mundo, seu Paulo da Farinha, Antônio Santana, né? E toda essa galera, Eliseu, que tá ligado no jornal. E aqui, Eliseu, acabei de medir 28 graus, viu? A mínima de 16. Quem tiver aquele cobertor de orelha, prepara. Quem não tiver cobertor de orelha, tiver do outro também, prepara, porque vai esfriar um bocado, viu, Eliseu, aqui em Wagner. 16 graus de noite, vai dar 16 graus, né? Vai ser muito frio, muito frio. Valeu, Eliseu, uma boa tarde pra vocês aí.
3: Rapaz, frio de madrugada e calor durante o dia, né? Já se aproximando já o mês de agosto, provavelmente vem mais frio por aí. O que aconteceu no Rio de Janeiro ontem, já é dizem aí os especialistas que já é o efeito aí do El Niño, né? É Rio de Janeiro e São Paulo, ventos acima de 100 km por hora. Imagina aí, acima de 100 km por hora, meu Deus do céu, é a resposta da natureza, né? E os especialistas explicando como o El Niño não, como o El Niño se manifesta aqui no Brasil. Vamos ouvir.
5: O El Niño ocorre quando as águas superficiais do Oceano Pacífico Equatorial ficam mais quentes que o normal por vários meses, provocando mudanças nas temperaturas. Uma pesquisa feita pela Nexus aponta que o fenômeno tem despertado cada vez mais o interesse dos brasileiros. Entre março e maio deste ano, a busca sobre o tema no Google foi 903% maior que o trimestre anterior. Nas redes sociais foram registradas 27,4 mil menções em português sobre o tema. A especialista em neurociência aplicada à arquitetura e na paz explica como o fenômeno se manifesta no Brasil.
6: Aqui no Brasil, a gente vê nitidamente uma mudança associada ao El Niño com mais calor e mudanças no padrão da distribuição de chuvas. Inclusive, o que a gente está acostumado a ver no norte, a gente vê de maneira diferente, o que está acostumado a ver no sul, isso é completamente alterado.
5: De acordo com um boletim divulgado pelo Instituto Nacional de Meteorologia, o El Niño já está atuando no Brasil, com probabilidade de permanecer até pelo menos o início de 2027. A arquiteta alerta que os impactos do fenômeno vão além da agricultura, do abastecimento de água devido à seca e, consequentemente, da economia.
6: Existem paredes que estão sofrendo mais com o sol do que outras. As chuvas vêm de qual direção? A gente pode fazer uma previsão dessa proteção. Trazer vegetação para dentro de casa. Quantas têm esse poder de fazer uma regulação de temperatura? Elas geram sombra, a ventilação é influenciada. É base da construção entender o clima do lugar.
5: E na Paz reforça que enfrentar os impactos do fenômeno exige um esforço coletivo.
6: É importante salientar que as mudanças que a gente faz dentro de casa sozinhas, elas não são completamente eficientes, porque precisa haver um esforço coletivo, em primeiro lugar o poder público, e uma conexão entre o desenho urbano e as estratégias de drenagem, de infraestrutura e, em seguida, os nossos esforços enquanto cidadãos mesmo.
5: Da Rádio Educadora FM, diretamente de Salvador, Jéssica Paulo, para a Rádio Nacional.
3: Ok, obrigado também aqui na Cultura, 12 horas 11 minutos.
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3: Vá mandando seu áudio pra gente, participando. Quem é que tá na linha agora? Quem está na linha? Boa tarde.
7: Boa tarde, Eliseu Aquino. Aqui em Ibiaporã, a região tá quente hoje, viu? Tá quente. O calor aqui tá botando pocana aqui em Ibiaporã.
3: Pronto,
7: a região ok. Tá no grau.
3: É isso aí, meu Fernando de Ibiaporã, obrigado pela participação. Sempre ouvindo também a gente lá no Aldo, da Bonita de Mundo Novo, muito obrigado. E aí, ô Mário da Reciclagem no Bonito, como é que tá as coisas por aí, Mário?
8: Bom dia, boa tarde, né? Você já almoçou, é boa tarde, né? Pois é, estamos por aqui, na cidade bonita, hoje eu só vi de fora, gelado, né? Um gelo retado. Mas está tudo bem por aqui, graças a Deus. Quero aproveitar e você fazer uma cobrança aí à Prefeitura Municipal de Bonito, sobre a estrada do bairro da Caixa d'Água, Avenida Alfeu Patrício. Ou pavimentar, ou então botar o cascalho, né? Que a estrada totalmente acabou até chegar na povoada da Ibiza. A gente cobra, ninguém dá resposta. Eu acho que a gente não merece respeito, não, assim como eles merecem. Pergunta fica no ar, né? Quem quiser responder, porque nós somos eleitor. A gente cobra porque nós temos direito. Se não tivesse, nós não cobraria. Manda um alô aí pra toda essa galera, viu? Nossa amiga Leme, Luciana, lá no Goiás, eu do rádio, a todos estão ouvindo, viu?
3: Muito obrigado, Mário. E a sua pergunta está no ar aí. A Prefeitura de Bonito, Prefeito Edinho, Secretaria de Infraestrutura, a respeito aí da estrada que ele acabou de citar. Alguém aí da Prefeitura, o canal está aberto. 759-9207-4717. Vou repetir o áudio do Mário de novo aí, viu?
8: Eliseu, boa tarde, bom dia. Bom dia, boa tarde, né? Pra você que já almoçou, é boa tarde, né? Pois é, estamos por aqui. Na cidade bonita, hoje eu só vi de fora. Gelado, né? Um gelo retado. Mas tá tudo bem por aqui, graças a Deus. Quero aproveitar e você fazer uma cobrança aí à Prefeitura Municipal de Bonito, sobre a estrada do bairro da Caixa d'Água, Avenida Alfeu Patrício. Ou pavimentar, ou então botar o cascalho, né? Que a estrada totalmente acabou até chegar na povoada da Ibiza. A gente cobra, ninguém dá resposta. Eu acho que a gente não merece respeito, não, assim como eles merecem. Pergunta fica no ar, né? Quem quiser responder. porque nós somos eleitor. A gente cobra porque nós temos direito. Se não tivesse, nós não cobraria. Mandando um alô aí pra toda essa galera, viu? Nossa amiga Leme, Luciana, lá no Goiás, eu do rádio, todos estão ouvindo, viu?
3: Com a palavra, a Secretaria de Infraestrutura de Bonito, prefeito Edinho da cidade de Bonito, aí o eleitor, o cidadão, cobrando, né? Tá certo, 12 horas 15 minutos. Alguém tiver da prefeitura aí pode entrar em contato com a gente. 75 75 99207 4717. É tudo ao vivo, isso mesmo, é tudo ao vivo. 12 horas 15 minutos, 12 e 15. É o nosso amigo Moura também, boa tarde Moura, obrigado pela audiência. Tem mais áudio chegando aqui, quem viu agora pra gente, já vamos conferir.
9: Ô, meus irmãos, amigos da Rádio Cultura, ouvintes, maravilhoso, bonito. Se a gente vai, aqui fala a Gilmar de Wagner. Um abraço para esse pessoal bonito, bonito de Wagner. Que Deus abençoe cada um. A temperatura aqui de manhã foi de 21 graus. E agora, eu não sei quanto é que vai, porque deixei dar uma olhadinha aqui no meu celular, tá 24 graus, tá um solzinho meio invocado, tá, né? E, vamos levando a vida assim, mano. Seja o que Deus quiser, o importante é a gente estar vivo junto, misturado. Boa tarde, meus ouvintes da Rádio Cultura. Rapaz, a Rádio Cultura devia para apresentar um programa Correio do Amor, que tinha lá na rádio. A Voz Cultural da Princesa Serrana, Timbaúba. Antigamente não era rádio, não. Era um. Era todo mundo falando tal, e tal. Muita gente casou, se casou e hoje. Não adianta nada mais. Casamento acabou, mas tá bom demais. Boa tarde, gente.
3: Tá ok, tá ok. É a pedida aí. O Correio do Amor é o nome do programa. Maravilhoso, hein, rapaz? Quem sabe vamos colocar aí em pauta esse nome desse programa, viu, seu Gilmar? Correio do Amor, é isso. Quem fazia um programa romântico antigamente aqui era o Fred Maia, né? O Clima Night. O Fred Maia aí arrebentando e conquistando os corações. O Clima Night, né? Aqui na Cultura. E o nosso amigo Gilmar está querendo que coloque aí o Correio do Amor. Vamos colocar na pauta aqui, Gilmar. 12 horas 16 minutos, é isso mesmo. Falar de amor é bom demais, né? Cineide.
10: Agradeceu, aqui é Cineide Belarmina. Quero mandar alô para Matita Baixona, a Liliana Vaz Boi, a Maria de Souza Flora da Barrinha, para a Cláudia Pires, para a Iracê, para a minha filha que é uma esposa nova, para você, para os ouvintes. De manhã estava frio, mas agora está um solzinho.
3: Pronto, 12h17, 12 horas 17 minutos. Neilce de Wagner.
11: Olá, Eliseu, boa tarde. Neilce de Wagner. Wagner, o sol agora está brilhando, agora está calor. Chegou a temporada agora do calor. Mas está tudo bem, seja feita a vontade de Deus. A palmeirense mais feliz que nunca, com a vitória do meu Verdão ontem. E é isso aí. É, que Deus abençoe todos. E é isso aí. Bola pra frente.
3: Bola pra frente, 12h17. Seu Silvino da Barrinha, que audiência. Rádio Cultura é um jornalismo competente, com qualidade, potente, chegando dos quatro cantos da Chapada Diamantina, no seu radinho autêntico aí de pilha, de energia.
12: Eu. Patrinho aí, Papado Preto, Sandro, Sérgio lá no Barbado, Meio de Popeba, Zé do Rádio, lá no Bonito, Adriano de Cadola aqui em Buriti, Seu Roque aqui na Barrinha, Mari Souza aqui na Barrinha, Elisio. Aqui o sol de noite, de madrugada, faz um friozinho, mas não é frio que estava não, frio no normal. Agora, o tempo, o sol está quente, viu? Mas seu quente e está quente, viu? O sol está esquentando devagar, está esquentando, viu? Um abraço para você aí.
3: Um abraço, seu Silvinho da Barrinha, dona Floraci, dona Doralci, né? Muito obrigado também. Dona Floraci, rapaz, um abraço, mãe do Pedro Neto, né? Seu papai também, muito obrigado, seu Edivaldo. Pessoal, já aqui na região da Lagoa das Pombas, região do Barbado, muito obrigado, Colobró. Aí desce ali, Tapiraípe, muito obrigado, região de Rui Barbosa. É todo mundo ouvindo a programação da Cultura. 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
3: Mais informações chegando aqui, Cultura, mais informações, é de primeira para você. Ó, gente, a Anvisa autorizou 5 novas canetas para tratamento do diabetes, hein?
13: A Agência Nacional de Vigilância Sanitária, a Anvisa, autorizou o registro de 5 novas canetas à base de semaglutida para o tratamento do diabetes. A informação foi divulgada nesta quarta-feira e reforça a ampliação da oferta desse tipo de medicamento no país. A decisão faz parte de um processo que começou em agosto de 2025, quando a agência passou a dar prioridade à análise de medicamentos com semaglutida e liraglutida. A medida atendeu a uma solicitação do Ministério da Saúde, com foco no fortalecimento do Sistema Único de Saúde e na ampliação do abastecimento do mercado brasileiro. Ao mesmo tempo, a Anvisa colocou em prática um plano com 125 ações para reduzir a fila de pedidos e acelerar a avaliação de novos medicamentos. Essa força-tarefa foi fundamental para dar mais agilidade às aprovações. Dos 24 medicamentos sintéticos e biológicos incluídos no edital lançado pela agência, 11 já tiveram análise concluída. O balanço resultou, até o momento, na autorização de 6 produtos. O processo de avaliação envolve diversas etapas, como estudos clínicos, análise técnica da documentação apresentada pelas empresas e inspeções nas linhas de produção estéreis, para garantir a qualidade e a segurança dos medicamentos. O aumento dos pedidos de registro de remédios dessa categoria está ligado ao desenvolvimento, em 2022, de versões sintéticas do hormônio GLP-1. Produzida em laboratório, a substância atua estimulando a fabricação de insulina pelo organismo e ajuda no controle da fome e da sensação de saciedade. Hoje, 68% de todas as solicitações de registro de dispositivos injetáveis para tratamento da obesidade e do diabetes protocoladas na Anvisa correspondem a medicamentos sintéticos. Outro fator que tem impulsionado a procura é o vencimento de patentes de alguns desses remédios nos últimos anos, o que abriu espaço para novos fabricantes e ampliou a concorrência no setor. Da Rádio Nacional, no Rio de Janeiro, Tatiana Alves.
3: Tatiana Alves, muito obrigado mais uma vez pela participação, você mandando seu áudio, participando, reivindicando, fazendo a sua cobrança, fazendo sua crítica construtiva para os senhores gestores de toda a nossa região. Aqui você fica à vontade, né? 759-9207-4717. Eu tive uma crítica construtiva, às vezes o prefeito não está nem sabendo aí, os senhores gestores, o senhor vereador também que você votou, né? E você aqui, o canal está aberto para você falar com a gente. Leilian.
14: Bom dia, Eliseu. Aqui está quente. Mas seu filme, agora o sol já está quente. Tem bastante nuvem no céu, mas o sol já está bem quente já. Quero mandar alô para o Senhor de Belarmino, Nego João Wagner, seu Francisco, que é para todos os ouvintes. Se estiver ligadinho no Jornal Voz do Povo. Um bom trabalho.
3: Obrigado, Leilian. Várzea dos Bois, região de Wagner, também na sintonia. Muito obrigado mesmo pelo carinho, pela audiência. Toda Chapada Diamantina. Nego do Paupeba tá na linha aqui. Alô, Nego.
15: Eu.
3: Secretário da Agricultura de Utinga.
15: Passando aí, meu irmão, para agradecer a você aí por estar nos dando essa força, abrindo esse espaço para a gente estar falando do programa Garantia Safra aí, que beneficia uma quantidade grande de agricultores aqui em Utinga. E também aproveitar para fazer uma correção nas informações aí. Eu havia dito que o agricultor, para ter direito, ele tem que ter uma renda mínima, uma renda máxima de até um salário mínimo. Mas não é, é de até um salário e meio. O agricultor precisa ter uma renda máxima de até um salário e meio para se enquadrar dentro dos critérios aí do Ministério. Tá certo, irmão? Só para corrigir e agradecer. Um abraço.
3: Um abraço, Nego do Paupeba, secretário da Agricultura aqui da cidade de Utinga, sempre, sempre participando com a gente. Vamos colocar esse áudio dele aqui completo para você entender sobre o Garantia Safra.
15: Boa tarde a todos os ouvintes da Cultura, ouvintes do Jornal A Voz do Povo. Um abraço a todos os seus ouvintes, Eliseu. Passando hoje, Eliseu, para reforçar aí acerca das inscrições do programa Garantia Safra. As inscrições já estão abertas. Nós estamos fazendo lá na Secretaria essas inscrições desde segunda-feira. Informar aqui quem são os pequenos agricultores que têm direito a participar desse programa, que são aqueles agricultores, Eliseu, que cultivem uma área de 0,6 até 5 hectares, que nessa área esse agricultor produza mandioca, feijão ou milho. Aqui na nossa região são essas culturas que são atendidas pelo programa, e que esse agricultor tenha no máximo uma renda mensal de até um salário mínimo, e que ele não tenha em nome dele nenhuma propriedade que passe de 4 módulos fiscais. Esses agricultores devem procurar a Secretaria de Agricultura aí de segunda a sexta para realizar suas inscrições. O prazo vai até dia 24 de setembro. Paulo Eliseu, um abraço, meu irmão. Eliseu, passando aí, meu irmão, para agradecer a você por estar nos dando essa força, abrindo esse espaço para a gente estar falando do programa Garantia Safra aí, que beneficia uma quantidade grande de agricultores aqui em Utinga. E também aproveitar para fazer uma correção nas informações aí. Eu havia dito que o agricultor, para ter direito, ele tem que ter uma renda máxima de até um salário mínimo. Mas não é de até um salário e meio. O agricultor precisa ter uma renda máxima de até um salário e meio para se enquadrar dentro dos critérios aí do Ministério. Tá certo, irmão? Só para corrigir e agradecer. Um abraço.
3: Um abraço, secretário da Agricultura de Utinga, Nego do Paupeba. Mais informações, procurar o Nego do Paupeba aqui na Secretaria de Agricultura de Utinga, né, gente? 12 horas e 26 minutos. Vamos a um break comercial, daqui a pouco tem mais jornal.
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2: Meio-dia e 29.
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2: Meio-dia e 32.
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4: Meio-dia e 34.

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6: 12 horas 36 minutos, 12h36. Alô, Cecel Narara, alô, Elson aí do Barzinho, tá todo mundo com o rádio ligado. Cuidado com o Cecel aí, que é o homem do Serapatel, viu? É, rapaz, ele e Ivan do Balneário aí só almoço aí numa bacia. Eles pegam pesado, viu? É, Cecel e Ivan, imagina aí, negro do Palpeba também pra fechar, né? Alô, nosso amigo que tá ali, Rocão, também ouvindo a gente, esse também pega pesado, viu, risadinha? É, o homem faz uma feijoada deliciosa, o Rocão ali, do núcleo rural. Alô, alô, Cecel, tá na hora do rango, né, Cecel? Abraçar nosso amigo Elcio Raizeiro também, rapaz, lá em São Roque, ouvindo a gente.
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6: É audiência para todo lado, é cultura. 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
6: 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Rio de Janeiro enfrenta transtornos após um vendaval.
7: A cidade do Rio de Janeiro amanheceu nesta quinta-feira ainda com impactos no trânsito e nos transportes públicos por causa da ventania que atingiu a capital na tarde de ontem. Cerca de 400 mil usuários atendidos pela concessionária Light no Rio e região metropolitana continuam sem luz. Os fortes ventos causaram ainda a morte de dois homens atingidos por um muro que desabou em Santa Teresa. Um deles era o ex-jogador do Botafogo, Tássio Maia. Segundo a prefeitura, ainda há 60 árvores caídas interditando vias. Muitos sinais de trânsito também não funcionam por causa da falta de luz. O município está em estágio 2 desde as 4 horas e 50 da tarde desta quarta-feira, devido aos registros e previsão de intensificação dos ventos. É o segundo nível em uma escala de 5 e significa que há riscos de ocorrências de alto impacto na cidade. Os aeroportos do Rio operam normalmente nesta manhã. Ontem, o Santos Dumont ficou fechado por 3 horas e o Internacional Tom Jobim desviou vários voos para outros aeroportos. O metrô funciona sem problemas, mas os trens urbanos circulam com atrasos por causa da falta de energia em vários locais. Na tarde de ontem, trens e metrô tiveram que suspender as operações. A Secretaria de Estado de Defesa Civil e o Corpo de Bombeiros do Rio de Janeiro ativaram um gabinete de crise na sala de situação do Comitê de Enfrentamento ao El Niño, onde acompanham a situação que foi provocada pela passagem de uma frente fria vinda do Rio Grande do Sul. Bombeiros continuam as buscas por um pescador desaparecido durante o vendaval em Mambucaba, na Costa Verde do estado. São Paulo também foi atingido por um vendaval na tarde desta quarta-feira. 3 pessoas morreram e houve vários registros de queda de árvores e sinais de trânsito apagados. O Instituto Nacional de Meteorologia informou que ainda há previsão de rajadas de ventos para São Paulo e Rio de Janeiro, porém com menos intensidade. Não há previsão de chuva. Da Rádio Nacional no Rio de Janeiro, Cristiane Ribeiro.
6: Ok, Cristiane, obrigado pela participação. Jornalismo e Cultura também, 12h40.
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6: A Polícia Rodoviária Federal iniciou ontem a operação que utiliza drones como uma nova ferramenta de apoio à fiscalização das rodovias baianas, hein? Inclusive aqui na BR-242. Vamos ouvir.
9: BR-242 acompanha uma operação da Polícia Rodoviária Federal com uso pela primeira vez na Bahia de drone com câmera termal. A tecnologia auxilia no monitoramento e dá suporte aos policiais durante as abordagens.
10: O drone apontou que esse veículo tinha uma irregularidade no freio através da câmera térmica. Ele está carregado com álcool, cerca de 50 mil litros. Um veículo como esse sem freio pode ser considerado uma bomba ambulante. Nós vamos verificar aqui com o termômetro a temperatura da roda desse caminhão. Essa primeira roda com 43 graus. E a roda do outro lado aponta 75 graus. É uma diferença muito grande entre os lados. Está comprovado que esse eixo aqui tem algum problema nos freios. O condutor vai ter que regularizar.
6: Aí, a inovação da Polícia Rodoviária Federal iniciou essa operação, gente, aqui, inclusive aqui na Bahia, na 242 BR, próximo a gente aqui, fica a cerca de 50 quilômetros aqui de Utinga, utilizando drones como uma nova ferramenta de apoio à fiscalização das rodovias baianas. O equipamento com câmera termal permite identificar o calor emitido pelos freios dos veículos e auxilia também os policiais na avaliação das condições do sistema de frenagem, principalmente de caminhões que trafegam por trechos aqui da BR-242. As imagens captadas pela tecnologia ajudam a Polícia Rodoviária Federal a atuar de forma preventiva em locais onde as falhas dos freios podem provocar acidentes graves. 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
6: E você fica sabendo de tudo, deixa o povo falar, 12h42, 12h42.
11: Oi, Eliseu, boa tarde, tudo bem? Elesta, Catarina Portela, Eliseu, o clima do tempo, aqui hoje no Tunga tá quente. Tá muito quente aqui. Aí, tudo no comando de Deus. Valeu, Eliseu. Deus te dá uma boa tarde.
6: Amém. A nós todos, muito obrigado pela participação. Assessor do deputado, também preso, Binho Galinha, é morto a facadas dentro de casa. Vamos ouvir.
12: Aqui há cerca de um ano e na noite de ontem começou uma gritaria, pedindo socorro, implorando por socorro e chamando uma pessoa de assassino. Mas ninguém conseguia entender o que estava acontecendo de fato lá dentro, porque apenas a voz dele era escutada. Ainda assim, os vizinhos desceram aqui, começaram a dizer que ia ligar para a polícia. De fato, fizeram essas ligações, mas quando a polícia chegou, já não tinha mais nada para fazer. E aí, esses vizinhos ficaram assustados com toda essa situação. De repente, perceberam que existia um homem descendo aqui por essas escadas. Ele estava totalmente ensanguentado e usando um pano no rosto para esconder essa identidade. Ele consegue fugir através de uma área de vegetação que fica aqui bem perto e até hoje não foi localizado. Agora há pouco, a Polícia Civil da Bahia esteve aqui realizando rondas, buscando mais informações para tentar descobrir a identidade e também a motivação desse crime que aconteceu, né? A identidade do suspeito e a motivação do crime. Mas até este momento ninguém tem nenhuma informação. Se você tiver qualquer tipo de informação, você pode denunciar de forma anônima. Aqui a gente mostrando uma das janelas, né, desse apartamento, mas o que eu queria pontuar mesmo é esse outro ponto aqui, ó, Davi, que é o que mais chama a atenção.
6: Aí as informações, assessor Loran Prazeres Conceição, de 36 anos, era servidor público, estava cedido ao gabinete do deputado Binho Galinha, foi assassinado com facadas.
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6: 12 horas 45 minutos em Utinga, 12h45, Valtemir na Vila Paraná, Lado Bonito.
13: Boa tarde, Miguel Zé. Valtemir da Vila Paraná, Miguel Zé. Aqui hoje está uma temperatura razoável, né? Perto de 24 graus. Está muito bom. E aí, quero mandar um abraço aí para todas as pessoas da sintonia aí, meu amigo.
6: Obrigado, meu querido Valtemir da Vila Paraná, Matilde, né? Matilde, boa tarde.
14: Boa
6: aí da Baixona.
14: Boa tarde, Zé, Matilde. Região aqui tá com sol quente, calor. E uma boa tarde. Estou aqui na escuta do Jornal do Povo, Rádio AM Cultura, Voz do Povo. Aí vou mandar uma boa tarde para Valtemir, para Cineide, para Cláudio Pires, para Elisângela, para você e para todo mundo que estiver na escuta. Uma boa tarde, um bom trabalho. Tchau, tchau.
6: Obrigado, obrigado. Pessoal da Baixona, Rádio Ligado na Cultura também, ali próximo à Lagoa Bonita. Muito obrigado mesmo. 12h46. 12h46, quem está na linha agora é Helene.
15: Bom dia, Eliseu. Então, estiver ligado aí no jornal Voz do Povo. É, Eliseu, aqui hoje Niltinga amanheceu nublado, mas já está quente, né? Sozinho já está bom. De noite está um friozinho.
6: É assim mesmo,
15: Deus
6: hein?
15: Está no comando de tudo, né?
6: Amém. Obrigado pela participação, Helene. Muito obrigado. Tem mais um áudio aqui chegando.
16: Bom dia, Eliseu. Aqui na Quies Duas Barras. Aqui hoje amanheceu normal, não frio, nem quente. Assim, o sol abre um pouquinho, depois fecha de novo. É normal, né? É o tempo, é esse. Mas tá bem, graças a Deus, né? Ao menos não tá tendo aquele calorzão. É esperando uma chuva aí, né? Deus manda pra melhorar mais as coisas. Uma boa tarde, que Deus nos abençoe. Estou aqui te ouvindo.
6: Obrigado, Elza,
16: de Duas Barras. Eu adoro o jornal.
6: Muito obrigado mesmo, viu, Elza, de Duas Barras, ouvindo a nossa programação, hein? Por falar em Duas Barras, abraçar também a Pauliana, não é, Pauliana? Falei com ela agora há pouco aqui. É com muita alegria que convidamos toda a comunidade de Duas Barras para prestigiar a abertura do nosso campeonato regional Sub-10 e Sub-13, que vai acontecer sábado agora, dia 1º de agosto, aí em Duas Barras, a partir das 5 da tarde, na quadra da comunidade aí de Duas Barras, hein, gente? A partir de abertura será entre as equipes da Cabeceira do Rio e Duas Barras, dando início aí a uma grande competição que valoriza o esporte, a integração entre as comunidades e os nossos jovens atletas. Durante o evento, teremos barracas em prol da festa de São Vicente de Paulo, com venda de caldos, bolos, tortas e muitas outras delícias. Venha torcer, prestigiar os nossos atletas e colaborar com essa importante iniciativa. Sua presença fará toda a diferença. Esperamos por você e sua família. Quem agradece é a comissão organizadora. Um abraço a Pauliana, minha querida Pauliana, um abraço a todos vocês aí da comunidade de Duas Barras. Alô, Paulinho, aquele abraço também, Paulinho.
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6: Vá mandando seu áudio pra gente, participando, isso mesmo, em nome da pomada.
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6: Muito bem, a venda nas farmácias de Utinga, três fatos em um minuto com ele, Gomes Nascimento. Fala na área policial agora, Gomes.
18: No ar, três fatos em um minuto, desta quinta-feira, 30 de julho. Aniversário das cidades baianas de Cardeal da Silva, Muniz Ferreira e Baianópolis. Parabéns! Um participante de um evento de grau realizado no Parque de Exposições em Salvador foi baleado em circunstâncias ainda desconhecidas. A vítima, identificada como Jefferson, foi socorrida e levada para o Hospital Menandro de Faria, mas não sobreviveu. A Polícia Rodoviária Federal apreendeu quase 48 quilos de maconha durante uma fiscalização no posto da corporação na BR-116 Sul, em Feira de Santana. A equipe realizava fiscalização em veículos de transporte de passageiros quando abordou um ônibus de turismo que fazia o trajeto interestadual entre Porto Alegre e Parambu, no Ceará. A PM da Bahia iniciou um processo administrativo disciplinar para investigar o soldado Rafael Mascarenhas Bittencourt, acusado de praticar agressões físicas, ameaças de morte e roubar valores em dinheiro durante uma abordagem na cidade de Anguera, em março de 2021. O paradeiro do policial é desconhecido pela corporação. Esse foi o Três Fatos em um Minuto de hoje.
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6: Muito bem, 12 horas 51 minutos. Deixa o povo falar, tá todo mundo mandando áudio, participando com a gente. Quem tá na linha agora?
21: Boa tarde, Eliseu. Aqui é Marivaldo da Quixaba. Aqui o tempo é frio de manhã e sol tarde, sozinho um pouco. Mas tá muito frio de manhã e de noite.
6: É isso aí, pessoal da Quixaba lá do Bonito.
22: Boa tarde, Eliseu.
6: Boa tarde.
22: Já peguei o prêmio aí, viu? Obrigado, Deus lhe abençoa.
6: Amém, amém,
22: Deus
6: Carmen.
22: Deus abençoe tua vida.
6: Obrigado, obrigado. Pegou o prêmio aqui hoje cedinho, né, Carmen? É isso aí, muito obrigado, hein? Aqui o povo não para, hein? Mandando áudio 759-9207-4717. Falta só você.
23: E aí, bom dia, meu amigo Eliseu Aquino. Aquele abraço pra você, campeão. Tudo de bom pra você aí, tá bom? Aqui tá um pouco quente. Aqui em Baraúna 2 de Mulungu do Mor, Rádio Cultura, 820 kHz.
6: Um abraço, Luiz Paulo. Luiz Paulo, que é locutor lá da Rádio Jornal também. É, pessoal de Mulungu do Morro, rapaz, ouvindo a gente, que maravilha, que bom. Lúcia aqui do centro de Utinga, muito obrigado também.
24: Bom dia, Eliseu, aqui quem fala é Lúcia, meu endereço é Rua Manuel Novaes, número 43, o bairro é centro, e eu falo aqui da sede. E o tempo continua quente, Eliseu. Valeu.
6: Um abraço, Lúcia, muito obrigado. Nilda Lima também mandando alô.
25: Bom dia, quem fala aqui é Nilda da Baixada. Minha região está boa, está quente, sol quente, bom de tomar uma brejinha, né?
6: É isso aí, Nilda, obrigado, obrigado. Antônio Jário lá da Agropal do Bonito.
26: Oh, bom dia, ouvinte da Rádio Cultura. Aqui o Bonito hoje, mas eu sozinho, mas com a temperatura baixa, não está... Ah, quente não, sabe? Nem frio, tá temperatura minha gostosa.
6: Pessoal lá do Bonito, muito obrigado. Meio-dia e 53, segundo informações das últimas 24 horas, aqui o Tinga, tá tudo em paz, graças a Deus, né?
27: Dos 21 partidos com representação no Congresso,
6: Daqui a pouquinho essa matéria completa aí dos 21 partidos, 10 deles enviam explicações sobre emendas no FTS, no STF, isso, o Supremo Tribunal Federal. Aqui é Cultura, muito obrigado a você que está do outro lado aí ouvindo a nossa programação. Mais da metade das brasileiras já sofreu algum tipo de violência, viu, gente?
28: Pesquisa aponta que mais da metade das brasileiras já sofreram algum tipo de violência de parceiros. Por outro lado, apenas 11% dos homens que se relacionaram com mulheres afirmam ter praticado agressões contra parceiras ou ex-parceiras. Os dados foram divulgados nesta quarta-feira pelo Instituto Patrícia Galvão e Instituto Locomotiva e fazem parte do estudo 20 anos da Lei Maria da Penha, Percepção da Sociedade Brasileira. Os pesquisadores destacam o aumento de 45% nos atendimentos na Central de Atendimento à Mulher em 2025, em comparação com o ano anterior. Os números equivalem a 425 casos por dia. Entre as dificuldades apontadas pelas entrevistadas para denunciar o parceiro violento estão a sensação de impunidade, citada por 56% das mulheres, e a demora da justiça para conduzir processos de violência doméstica, mencionada por 39%. Para 7 em cada 10 entrevistadas, os homens ainda não entendem que algumas atitudes se tratam de violência.

0: regiões do país. Para os pesquisadores, os resultados indicam avanços promovidos pela legislação, mas a violência de gênero se mantém como uma questão estrutural no país que demanda a atuação articulada do Estado. Sancionada há 20 anos, a Lei Maria da Penha representa um marco legal no enfrentamento à violência doméstica e familiar contra as mulheres no Brasil. De cada 10 mulheres ouvidas, 7 sentem que essa lei tem impacto real na vida das mulheres e mais da metade se sente mais protegida pela existência da lei. Para 3 em cada 4 brasileiras, a lei faz com que elas se sintam mais conscientes sobre os riscos de sofrer violência. Para a maioria das mulheres, antes da Lei Maria da Penha, a impunidade era maior e a proteção às vítimas era menor. 9 em cada 10 mulheres afirmam conhecer a previsão da lei para casos de violência física, mas menos da metade conhece a inclusão da violência patrimonial entre as formas de violência previstas na lei. Com informações da Agência Brasil, da Rádio Nacional em São Paulo, Sara Quines.
1: Ok, Sara, obrigado. Vamos a um break comercial. Daqui a pouco tem mais jornal. Segura aí.
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6: 75992074717.
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12: 13 horas, 6 minutos, aqui no centro da cidade, Rua Júlio Antônio Neto. 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
12: Vamos falar agora do esporte.

0: A FIFA está registrando candidatos a voluntários para a Copa do Mundo 2027.
1: Uma boa notícia para quem está com saudade do Mundial de Futebol. Já é possível se registrar para tentar atuar como voluntário na Copa do Mundo Feminina da FIFA 2027, que será realizada aqui no Brasil. A FIFA prevê cerca de 6 mil voluntários para ajudar nas operações do torneio, que acontecerá em junho e julho do ano que vem. Ao se registrar, o candidato seleciona uma das 8 cidades sede de preferência: Belo Horizonte, Brasília, Fortaleza, Porto Alegre, Recife, Rio de Janeiro, Salvador e São Paulo. A ajuda é necessária em cerca de 20 áreas, incluindo mídia e tecnologia, transporte e gestão e força de trabalho. Os voluntários atuam não apenas nos estádios, mas também em aeroportos, locais de treinamento, hotéis, entre outros. É necessário ter no mínimo 18 anos na hora da inscrição, ser brasileiro ou ter permissão para entrar no país durante a competição e domínio de português ou inglês. Saber outros idiomas é um diferencial. O voluntário não é remunerado, mas será fornecida alimentação, uniforme e suporte das equipes. O registro pode ser feito no endereço volunteer.fifa.com. Volunteer, no caso, voluntário em inglês. A pessoa receberá nas próximas semanas a notificação oficial da abertura das inscrições para atuar como voluntário na Copa do Mundo Feminina da FIFA de 2027. Da Rádio Nacional em São Luís, Gabriel Correa.
0: Obrigado, Gabriel Correia. São 13 horas 8 minutos em Utinga. Campeonato Brasileiro, rodada de ontem, polêmico, né? É a vitória aí do Palmeiras em cima do Vitória, rapaz. 4-0. Vitória jogando dentro de casa, no Barradão. Foi uma noite polêmica. Outro jogo importante foi Fluminense e Bahia, 0-0, hein? Resultados da 21ª rodada. Mirassol 2, Remo 1, Internacional 1, Flamengo 1, Fluminense 0, Bahia 0, Vitória 0, Palmeiras 4, jogo muito polêmico. Hoje o Corinthians pega o Atlético do Paraná, o Coritiba joga contra o Cruzeiro. Próximos jogos: Botafogo e Grêmio, São Paulo e Santos, Atlético Mineiro e Bragantino, Chapecoense e Vasco nas próximas... dos próximos jogos, né? 13 horas 9 minutos. No momento, o Palmeiras está líder e isolado com a vitória em cima do Vitória ontem, 47 pontos. Flamengo empatou, tem 39. Lembrando que o Flamengo tem um jogo a menos, né? É bom lembrar que o Flamengo tem um jogo a menos do que o Palmeiras. O terceiro é o Atlético do Paraná com 36. Quarto, o Fluminense com 34 pontos. Esse é o G4. Quinta colocação aparece o Bahia, campanha boa do Bahia, 32 pontos. Sexta colocação, Bragantino com 31. Sétimo, Botafogo com 29. Aí vem Atlético Mineiro, Corinthians, Coritiba, Cruzeiro, São Paulo, Vitória, Mirassol, Santos, Internacional, zona de rebaixamento agora. Temos o Grêmio, o Vasco, o Remo e a Chapecoense.
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0: Ainda com informações do esporte, a bola vai rolar nesse final de semana, hein? Aqui o Utinga.
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0: Um abraço à equipe do esporte de Utinga. 13 horas 12 minutos, o PC Oliveira afirma que Maurício Ele é comentarista do GE Globo. Ele afirma, o PC Oliveira, que o Maurício deveria ter sido expulso por uma cotovelada em Kaká. Todos os elementos do jogo é brusco, grave, lance claríssimo de expulsão na análise do PC Oliveira no jogo entre Palmeiras e Vitória. O Vitória foi derrotado ontem por 4-0 no Barradão.
5: A questão é que a regra não fala em intenção. O árbitro deve sempre avaliar os elementos para poder tomar a sua decisão. Deve analisar a forma e a intensidade. Qual foi a forma? Com qual, os elementos lá que ele deve avaliar para tomar a decisão. Com qual parte do corpo ele atingiu o adversário? Com o cotovelo, com o antebraço. Aonde ele atingiu o adversário? No rosto, uma parte sensível. Consequência da ação. É lógico que ele não vai sempre avaliar a consequência, porque pode ser um lance acidental. Só que esse não tem nada de acidental. E ele ainda tem uma lesão. Ele leva um risco para o adversário. Isso, assim, são todos, na minha avaliação, e o que diz a regra também, são todos os elementos de jogo brusco grave. E o Maurício deveria ter sido expulso do campo de jogo. Nós falamos aqui no final de semana sobre a nova linha que a CBF está tentando adotar, de menos interferência, de respeitar mais a decisão de campo. Por mais que você tenha uma linha, e a gente falou no final de semana que a gente não quer o VAR intervencionista, mas você tem que estar pautado na regra do jogo. E esse lance, para mim, assim, ele tem todos, absolutamente todos os elementos de jogo brusco grave, portanto, um lance claríssimo de expulsão.
0: Aí, mais uma vez, time prejudicado. Quem leva a vantagem é o Palmeiras, que ganhou o jogo de 4-0, e o Vitória ficou no prejuízo. 13 horas 14 minutos na cidade de Utinga, Bahia. 13:14, aqui você fica sabendo de tudo.
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0: Muito bem, ainda no esporte, a comunidade de Duas Barras. É com muita alegria que convidamos toda a comunidade de Duas Barras a prestigiar você de toda a região. A abertura do nosso campeonato regional Sub-10 e Sub-13, que vai acontecer sábado agora, dia 1º de agosto, lá em Duas Barras. E, gente, a partir das 5 da tarde na quadra da comunidade. A partida de abertura será entre as equipes da Cabeceira do Rio, aqui de Utinga, e Duas Barras de Morro de Chapéu, dando início a uma grande competição que valoriza o esporte, a integração entre as comunidades, entre os jovens atletas. Durante o evento, teremos também barracas em prol da festa de São Vicente de Paulo, com venda de caldos, bolos, tortas e muita e outras delícias, né? Venha torcer, prestigiar o nosso esporte. Duas Barras espera por você nesse final de semana. Um abraço, Pauliana, a todos que fazem parte da organização aí. 1:15.
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0: Todo mundo em uma só sintonia. Aqui é Cultura. Muito obrigado pelo carinho. Muito obrigado pela audiência.
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0: Muito bem, 13:16, nosso amigo Guiguinho do Esporte está na linha aqui. Alô, Guiguinho, boa tarde.
10: Boa tarde, Eliseu. Boa tarde a todos os ouvintes da Rádio Cultura. Passando aqui para falar, Eliseu, que domingo nós vamos iniciar já, né? Domingão, é. Domingão nós faz já a abertura do campeonato de bairro e rural. É, campeonato de bairro e rural. É, Eliseu, o primeiro jogo é a partir das 8 da manhã, São José versus Pão de Tauba, é. Pão de Tauba versus São José. E o segundo jogo, 9h45, Eliseu. É Umburana versus Nova Vida, é. Nova Vida versus Umburana, viu, Eliseu? É isso aí. Tô aqui em Ceaba, numa convenção territorial. Todos os diretores, coordenadores, secretários da Chapada Diamantina do Sertão, um evento organizado pelo governo do estado, né? É, Sudeste junto, Eliseu. Estamos todos aqui reunidos em busca do melhor para o futebol de nossa Chapada e do Sertão aí, viu? Uma ótima tarde a todos, que Deus possa estar abençoando a vida de cada um de vocês aí. Agradecer apoio, né, da Prefeitura Municipal de Utinga, em nome do prefeito Átila, do vice Talmo, e nós da Liga LDU, sempre à frente do esporte, trazendo o que há de melhor para a nossa cidade. Forte abraço, Eliseu.
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0: Forte abraço, Guiguinho, participando, valorizando o esporte sempre. Aqui é Cultura, muito obrigado mesmo. 13h18, está na hora de você tomar a vitamina Polimax, viu, gente? 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
1: Saindo do esporte, 13:20, o resultado do FIES Atenção do segundo semestre é divulgado hoje.
2: O Ministério da Educação divulga nesta quinta-feira o resultado da chamada única do Fundo de Financiamento Estudantil, o FIES, referente ao segundo semestre de 2026. A relação dos candidatos pré-selecionados pode ser consultada no Portal Único de Acesso ao Ensino Superior. Quem foi contemplado nesta etapa deve acessar o sistema FIES Seleção para complementar a inscrição. O procedimento será aberto nesta sexta-feira e vai até 4 de agosto. Nesta edição, o programa oferece mais de 75.500 vagas em 1.274 instituições privadas de ensino superior de todo o país. As oportunidades estão distribuídas em mais de 28 mil cursos e turnos. Para participar do FIES, o estudante precisa ter feito pelo menos uma edição do Enem desde 2010, alcançado média mínima de 450 pontos e não ter zerado a redação. Também é necessário comprovar renda familiar bruta mensal por pessoa de até 3 salários mínimos. Os candidatos que não forem convocados nesta primeira chamada serão incluídos automaticamente na lista de espera. As convocações para as vagas remanescentes vão ocorrer entre os dias 7 de agosto e 24 de setembro. Metade das vagas disponíveis é reservada ao FIES Social, modalidade destinada a estudantes inscritos no Cadastro Único, o CAD Único, e com renda familiar de até meio salário mínimo por pessoa. Nesses casos, o financiamento pode cobrir até 100% dos custos das mensalidades. Os candidatos aprovados nas vagas destinadas a pessoas com deficiência deverão apresentar laudo médico que comprove a condição com indicação do grau da deficiência e do código correspondente na Classificação Internacional de Doenças. Da Rádio Nacional no Rio de Janeiro, Tatiana Alves.
1: Tatiana, de 21 partidos, 10 deles enviam explicações sobre emendas no STF.
3: Dos 21 partidos com representação no Congresso intimados pelo ministro Flávio Dino do Supremo Tribunal Federal a dar explicações sobre emendas parlamentares, apenas 10 responderam. PL, MDB, PDT, PSDB, PSD, PSOL, Novo, PCdoB, PRD e Missão. O prazo terminou nesta quarta-feira. Dino cobrou explicações depois da declaração do presidente do PL, Valdemar Costa Neto, de que os dirigentes partidários interfeririam na indicação de emendas parlamentares. Dino ainda fez alguns questionamentos, por exemplo, queria saber se o presidente do partido tem alguma cota ou reserva para a alocação de emendas e a quem compete autorizar e deliberar sobre a utilização dos recursos. Os partidos responderam basicamente a mesma coisa, que não tem ingerência sobre as emendas nem competência para a destinação delas. Valdemar Costa Neto, autor da declaração que motivou a ação, disse ainda que não faz determinações, apenas sugestões políticas para a destinação dos recursos, que podem ser adotadas ou não. Flávio Dino chegou a bloquear 119 milhões de reais em bens do presidente do PL após essa declaração dele. No mesmo dia em que encerrou esse prazo, nessa quarta-feira, Dino abriu 10 dias, mas para que o governo, a Câmara e o Senado encaminhem informações sobre a fiscalização das emendas. Quem está destinando quanto, para quem e para quê? Chamou isso de matriz de responsabilidade. Na decisão, Flávio Dino ainda diz que o parlamentar não pode falar em independência e em prerrogativa do mandato para não ser fiscalizado. E que, no caso das emendas impositivas, aquelas que têm obrigação de serem pagas, que houve uma assimetria autarquia, ou seja, os poderes foram ampliados, enquanto que a responsabilidade não. E ele ainda arrematou falando sobre as emendas PIX. Disse que indicar uma emenda PIX não é o mesmo que passar um PIX para um comércio da esquina. Da Rádio Nacional em Brasília, Priscila Mazenotti.
1: Obrigado, obrigado, Priscila. 13 horas 24 minutos. As eleições. PSB oficializa Alckmin como candidato à reeleição como vice-presidente.
4: O PSB realizou nesta quarta-feira em Brasília sua convenção nacional para confirmar a coligação com o PT e oficializar a candidatura de Geraldo Alckmin à reeleição como vice-presidente da República na chapa com Lula, que participou do evento. O PSB é a segunda sigla a formalizar apoio à candidatura do petista, sendo que a primeira foi o PDT na semana passada. A expectativa é que Lula seja oficializado candidato à reeleição no próximo domingo na Convenção Nacional do PT em São Paulo. Com a manutenção de Alckmin como vice, os dois partidos repetem a composição que venceu as eleições de 2022. Médico de formação, Alckmin teve carreira de mais de 4 décadas na política, com passagens pela prefeitura de Pindamonhangaba e 4 mandatos como governador de São Paulo. Após mais de 30 anos no PSDB, filiou-se ao PSB em 2022 para compor a chapa de Lula. Desde 2023, exerce a vice-presidência e deixou o Ministério do Desenvolvimento, Indústria, Comércio e Serviços em março para concorrer à reeleição. Da Rádio Nacional em Brasília, Pedro Lacerda.
1: Pedro Lacerda, 13 horas 25 minutos. Cadê Pedro Neto, Rangel?
5: Fala, Eliseu. Boa tarde. E aí, como é que tá? Estamos aqui ligados aqui no jornal, viu? Jogando duro aí.
1: Obrigado, Rangel. Obrigado pela audiência, pessoal ali no bairro Capelinha, né, Rangel? Sempre ouvindo a gente. Muito obrigado pelo carinho, pela sintonia. Não desliga o rádio, viu, Rangel? Daqui a pouco, Tarde Total, aquele programa que você já sabe, seleção de músicas especiais. E daqui a pouco, só flashback internacional para você. Daqui a pouquinho.
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1: 1h27, finalizando o jornal de hoje, de volta amanhã com fé em Deus a partir das 11h30 da manhã, mas eu continuo com você daqui a pouquinho com o programa Tarde Total.
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0: 1h27.
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0: 1h29.
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4: 35. 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
1: 1,49.
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2: 759-9207-4717. 1:51.
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3: 12:18.
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5: 1220.

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1: 12:34.
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1: 2h38.
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1: No comando, faltando 10 para as 3, eu e você numa boa. 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Daqui a pouco tem uma enquetezinha para você participar, ganhar prêmios aqui na tarde mais gostosa do rádio. É Tarde Total, o seu tradicional programa de todas as tardes. Abraço ao nosso amigo Rangel, tá sempre ouvindo, né, Rangel? Um abraço, trabalhando e ouvindo a rádio número 1 da cidade, da Chapada Diamantina. É a cultura, um abraço, seu Rangel. É, isso aí. Cadê Bolinha? Tem visto, Rangel? Um abraço, hein?
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1: É Brega Light pra você.
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você que é fã do Bartô Galeno aí, ó. Meu amigo Zé Batista da Lagoa Bonita é fãzaço do Bartôzão, hein, Zé? 7:03 PM, aqui você ouve, você curte, você recorda, coisa boa. Gerra Adriane, indiferença.

0: Bom demais, Gerra Adriana aqui no Tarde Total. Daqui a pouco tem pegadinha, tem perguntinhas pra você ganhar presentes da programação número 1.
1: Ai, brega light.
0: Coisa boa, é aqui, é cultura. Vai, meu amigo Rangel. Alô, Rangel. Você que é fã do Reginaldo, hein? Reginaldo Rossi.

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1: 3:01. Saudade demais do nosso querido Reginaldo Rossi, hein?
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1: grande figura, figuraça, 3:01 na cidade de Utinga. Olha pra isso aqui. Alô, Cecé, o homem que emagreceu 15 quilos dançando lambada, viu?

0: bom demais. Olha a hora, gente, 3:08. Alô, Miguel Protético na Baixada, ouvindo a gente também. Muito obrigado pelo carinho, pela audiência. Ó, daqui a pouquinho tem uma perguntinha para você ganhar a vitamina Polimax, mais 2 pacotes do Café Utinga. É, mande seu áudio, 759-207-4717. A perguntinha da tarde é o seguinte: é, o nome completo do cantor Bartô Galeno e a idade do Bartôzão, você sabe? Participe com a gente!
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3: 3:17.
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3: 3:17.
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1: 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A gente vem da Val no Rio de Janeiro, 500 mil imóveis estão sem luz e 2 pessoas morreram. Empresa anuncia novo cronograma de lançamento do foguete em Alcântara, no Maranhão. E mais o resultado do FIES do segundo semestre divulgado hoje.
2: O Ministério da Educação divulga nesta quinta-feira o resultado da chamada única do Fundo de Financiamento Estudantil, o FIES, referente ao segundo semestre de 2026. A relação dos candidatos pré-selecionados pode ser consultada no Portal Único de Acesso ao Ensino Superior. Quem foi contemplado nesta etapa deve acessar o sistema FIES Seleção para complementar a inscrição. O procedimento será aberto nesta sexta-feira e vai até 4 de agosto. Nesta edição, o programa oferece mais de 75.500 vagas em 1.274 instituições privadas de ensino superior de todo o país. As oportunidades estão distribuídas em mais de 28 mil cursos e turnos. Para participar do FIES, o estudante precisa ter feito pelo menos uma edição do Enem desde 2010, alcançado média mínima de 450 pontos e não ter zerado a redação. Também é necessário comprovar renda familiar bruta mensal por pessoa de até 3 salários mínimos. Os candidatos que não forem convocados nesta primeira chamada serão incluídos automaticamente na lista de espera. As convocações para as vagas remanescentes vão ocorrer entre os dias 7 de agosto e 24 de setembro. Metade das vagas disponíveis é reservada ao FIES Social, modalidade destinada a estudantes inscritos no Cadastro Único, o CAD Único, e com renda familiar de até 0,5 salário mínimo por pessoa. Nesses casos, o financiamento pode cobrir até 100% dos custos das mensalidades. Os candidatos aprovados nas vagas destinadas a pessoas com deficiência deverão apresentar laudo médico que comprove a condição com indicação do grau da deficiência e do código correspondente na classificação internacional de doenças. Da Rádio Nacional no Rio de Janeiro, Tatiana Alves.
3: Mais de 500 mil imóveis no Rio de Janeiro continuam sem energia elétrica desde o vendaval que atingiu o estado na tarde desta quarta-feira. Na capital, as rajadas de vento passaram dos 100 km por hora. A ventania provocou também 5 desabamentos no estado, entre eles um muro em Santa Teresa, região central da cidade, que deixou 2 mortos. Bombeiros fazem buscas por 2 homens desaparecidos no mar na região da Costa Verde. Das 150 árvores caídas em todo o estado, a maioria já foi retirada, mas algumas vias continuam obstruídas por galhos. De acordo com o porta-voz da Secretaria de Defesa Civil do Estado, o tenente-coronel Fábio Contreiras, ao todo, 291 ocorrências foram atendidas relacionadas à ventania.
4: Além disso, a gente teve mais de 30 salvamentos de pessoas que estavam retidas em elevadores em todo o estado devido à falta de luz e mais de 50 combates a incêndios em estruturas públicas, né, como postes de iluminação, postes de energia. E o município com maior número de ocorrências foi o município do Rio de Janeiro, com 128 emergências atendidas. O Centro Estadual de Monitoramento e Alerta de Desastres Naturais emitiu um alerta por volta das 15 horas e 30 minutos desta quarta-feira sobre esses efeitos da aproximação dessa frente fria.
3: Apesar da intensidade dos ventos, não houve o envio de alerta sonoro para celulares. Segundo o prefeito do Rio, Eduardo Cavalieri, as 11 estações que fazem esse tipo de medição não previram a grandiosidade dos efeitos da chegada da frente fria vinda do Rio Grande do Sul.
5: São 3 estações operadas pelo município do Rio, 3 estações do Instituto Nacional de Meteorologia e outras 5 estações operadas pelos aeroportos aqui no Rio de Janeiro. E todas elas que fizeram um alerta, que fizeram a previsão, e a gente fez esse alerta no início da tarde, todas previram eventos muito menos intensos do que realmente aconteceu. Então isso acabou, né, causando esse impacto também, né, porque foi, de fato, um evento muito mais extremo do que o que foi previsto e muito mais extremo do que o usual. A gente chegou a ter ventos de mais de 100 km por hora.
3: Moradores de várias regiões seguem sem energia. O operador de áudio Márcio Freitas conta que a luz acabou no início do vendaval e ainda não foi restabelecida.
6: Ontem, devido à ventania, nós também ficamos sem luz, que até agora não voltou. Além do problema da SEDAI, que está 3 dias fazendo manutenção em bom sucesso e está atingindo o nosso bairro.
3: De acordo com o Instituto Nacional de Meteorologia, as rajadas de vento continuam nesta quinta-feira, mas com menor intensidade. Não há previsão de chuva. Da Rádio Nacional no Rio de Janeiro, Cristiane Ribeiro.
7: Empresa sul-coreana anuncia nova data para lançamento do foguete suborbital que fará voo teste a partir do centro de lançamento de Alcântara. Depois será a vez da missão principal com envio de satélites que deve acontecer até o final do ano. O novo planejamento define o dia 19 de agosto como a data prevista para o voo inaugural de teste do veículo suborbital. Ele deve validar as tecnologias, coletar dados sobre o desempenho do foguete, além de testar sistemas de propulsão, navegação e telemetria. A missão permite definir o modelo de operação para a comercialização dos serviços. Já a missão de novembro será realizada pelo Hanbit Nano, o lançador de pequeno porte, para colocar satélites de até 90 quilos em órbita terrestre baixa. O veículo vai transportar um satélite de testes. Esse lançamento acontece quase um ano depois da primeira tentativa, que resultou em explosão em dezembro do ano passado. O novo cronograma incorporou melhorias no design do foguete, baseadas em informações do CENIPA, o Centro de Investigação e Prevenção de Acidentes Aeronáuticos. Os componentes e equipamentos e apoio em solo já foram enviados para o Brasil. As operações contam com a coordenação da Agência Espacial Brasileira e da Força Aérea Brasileira. A data exata para o lançamento de novembro só será definida depois das etapas técnicas e regulatórias, análises de condições meteorológicas e de segurança. Da Rádio Nacional em São Luís, Gabriel Correa.
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1: Legal, olha a hora, 3h26. Chegou aqui a perguntinha da tarde, onde nasceu o cantor Bartô Galeno? Onde nasceu o cantor Bartô Galeno? Qual é a idade do cantor Bartô Galeno? Bartô Galeno tá fazendo shows ainda, viu? Você que não sabe, o Bartôzão tá fazendo show ainda. Então, onde nasceu o cantor Bartô Galeno? Qual a idade do cantor Bartô Galeno? É a perguntinha da tarde de hoje. Automaticamente você concorre à vitamina Polimax, a vitamina do trabalhador. E 2 pacotes do Café Otinga para quem acertar.

0: Bom demais, Wesley Safadão. Aqui na tarde mais gostosa do rádio, 3h28, 3h28. Quero saber onde nasceu esse cantor aqui, ó. Bartô Galeno nasceu aonde, risadinha? Nasceu em Belo Horizonte, mas em Santa Catarina, no Rio de Janeiro. Onde nasceu o cantor Bartô Galeno e a idade dele?
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0: Da sua idade ele, viu, Rangel? Bartôzão é da sua idade, viu?
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0: É da idade lá do meu amigo Zé Batista da Lagoa Bonita.
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0: Eita, que aqui já fez sucesso e faz até hoje, né, rapaz?
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0: Música que não acabam nunca, né?
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0: Alô, Sidney, já curtiu muito aí, Sidney? Sidney ali do nosso salão, né?
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0: Alô, Vardo e Tanquinho do Lençóis, já curtiu o Bartô Galeno também, Vardo?
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0: Ivone no Caetano, diz que já curtiu o Bartô Galeno, né?
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0: Tem um ouvinte na linha aqui pra responder, quem tá na linha, boa tarde.
2: Boa tarde. O cantor Bartô Galeno nasceu em Souza, no estado da Paraíba.
0: Seu um aqui, hein? Ela esqueceu aqui seu nome. Por favor, mande outro áudio aí. Onde nasceu em Souza, na Paraíba. E a idade do Bartô Galeno? Tem que botar tudo certinho, né? Faltou a idade, né?
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0: Ela acha que ele nasceu em Souza, ela acha que ele é paraibano, viu? Bartô Galeno é paraibano, risadinha?
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0: O Bartô Galeno não é paraibano, é. Esqueci. Eu acho que ele nasceu. Não é pernambucano, não, rapaz?
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0: Ele nasceu no Rio Grande do Norte.
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0: É você que vai dizer, participe!
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0: Valendo aqui a vitamina do trabalhador, a Polimax. Tá valendo também o café, o Tinga, hein?
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3: Boa tarde, Eliseu. Aqui é a Ivone do Caetano. O cantor Bartô Galeno nasceu na cidade de Souza, na Paraíba. Tem 76 anos e o nome dele completo é Bartolomeu da Silva.
0: Olha,
3: oi,
0: aí.
3: Eliseu, é Ivone do Caetano. Bartô Galeno nasceu na cidade de Souza, na Paraíba. Tem 76 anos e o nome é Bartolomeu da Silva.
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0: Ivone colocou aqui, vamos, é o palpite dela, a opinião dela, tá tudo anotadinho. O nome do cantor Bartô Galeno, onde nasceu, qual a idade dele. Ela deu o seu depoimento aqui. Se tiver certo, concorre, viu, Ivone? Final do programa. Jorge Moreno, tá na linha aqui, Jorge Moreno.
4: Olá, Eliseu, boa tarde, Eliseu, e o vice da Rádio Cultura de Utinga e o programa Tarde Total. Pois é, Eliseu. Eu participando das perguntinhas, eu creio que o Bartô Galeno nasceu em uma das cidades de Souza, né? Na Paraíba, em 20 de maio de 1950, né? E aí fazendo um grande sucesso ainda, né? Pois é, Eliseu, por aqui, na cidade bonito, muito sol, né? À tarde, e aí o climinha bom, né? Tá ventando bom, o ar tá fresco, né? E também, Eliseu, mandar um alô aí para meus amigos, né? O Valtemir da Vira Paraná, né? O meu irmão Gel do Rádio, minha irmã Simone, né? Que está aí em Utinga, curtindo a programação. E também por aqui, audiência muito, muito grande aí na região de Bonito, graças a Deus. É isso aí, Eliseu. Forte abraço.
0: Valeu, Jorge Moreno. Faltou o nome dele completo, viu, Jorge?
4: Diretamente de Bonito.
0: Beleza. Faltou o nome dele completo aí, as pessoas estão participando, dando opinião. É, tem um ouvinte aqui que colocou que o Bartô Galeno nasceu. É, ele falou, eu sou pernambucano, nasci e gostava, ele, não sei, né, gostava dele e tal. Ele disse que é pernambucano essa pessoa aqui, né? Tem que gravar áudio, viu? Tem que gravar áudio, só numa mensagem não vale, gente. Tem que gravar áudio. Lange do Buriti, mulher da galinha deliciosa.
5: Boa tarde, Eliseu. Boa tarde a todos os ouvintes da Rádio Cultura. Aqui é Lange, eu tô falando do Buriti. O cantor Bartô Galeno nasceu em Souza, no estado da Paraíba. E a idade dele é 76 anos.
0: 76 anos. O nome dele completo, Lange? Você sabe o nome dele completo? Manda áudio pra cá. Eita, aqui, o homem tem música boa, viu?

Mas esse é o Bartô Galeno, gente. É a pegadinha, é a perguntinha da tarde. Nome completo do cantor Bartô Galeno, a idade, onde ele nasceu. Automaticamente você concorre à vitamina do trabalhador, a Polimax. E mais, dois pacotes do Café Utinga.

0: 6:36.
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1: 3h38.
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1: 3h40.

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2: Legal, legal, legal. Olha a hora, 18 minutos para as 4 da tarde. Obrigado pelo carinho, pela sintonia. É tudo ao vivo, é tarde total, o seu tradicional programa das tardes aqui da Rádio número 1 da Chapada Diamantina.
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2: Nome completo do cantor Bartô Galeno, a idade onde ele nasceu, ô Rangel?
3: Pois, o Bartô Galeno tem 76 anos e nasceu em Souza, na Paraíba.
2: E o nome dele completo, Rangel?
4: Tarde Total.
2: Faltou só o nome completo,
0: aqui,
2: né?
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2: Lembrando que for acertando, automaticamente concorre à premiação da tarde, viu?
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7: Aqui, Elange, eu vou falar outro áudio, é porque eu não ouvi falando o nome. Eu vim ouvir a rádio agora. O nome dele é Bartolomeu da Silva. Nasceu na cidade de Souza, no estado de Paraíba. E ele tem 76 anos.
2: Olha aí, Elange, a mulher da galinha do Buriti.
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2: Muita gente participando.
8: Boa tarde. O cantor Bartô Galeno nasceu em Souza, no estado da Paraíba.
2: Ela esqueceu o nome dela, também o nome do cantor completo.
9: Eliseu Aquino.
2: É isso aí, a nossa homenagem ao Bartôzão. E quem é fã do Bartôzão também é Zozó. Zozó da Lagoa Bonita, risadinha. É, ele gosta do Bartô Galeno. Ele e nosso amigo, é, rapaz, essa turma amiga lá da Lagoa Bonita. É, homenagem aí. Alô, Zé Batista. E senta os dois numa mesa num bar lá em Lagoa Bonita. E diz assim, bota aí um refrigerante pra gente aí.

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3: Em 12 minutos para as 4 da tarde, no clima, o nome completo do cantor Bartô Galeno, a idade, onde ele nasceu, tem prêmios para você. É só você mandar áudio para cá, participar numa boa.
4: Oi, Eliseu, é Ivone do Caetano. Bartô Galeno nasceu na cidade de Souza, na Paraíba, tem 76 anos e o nome é Bartolomeu da Silva.
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0: Continua a promoção aqui na tarde mais gostosa do rádio, hein? Valendo a vitamina Polimax, está valendo também 2 pacotes do café. Vamos até Ibiaporã, a bonita de Mundo Novo. Alô, Noaldo.
1: Boa tarde, Eliseu. Aqui é Noaldo de Ibiaporã. Estou aqui ligado aqui no Tarde Total. Parto Galeno nasceu em Souza da Paraíba. E se ele tivesse vivo hoje, ele estava completando 75 anos.
0: O homem não morreu não, pelo amor de Deus, ô Noaldo. O homem tá vivo, Noaldo. Aí não, pelo amor de Deus.
2: É papo firme.
0: O Bartolzão tá fazendo shows ainda, Noaldo. Ah, rapaz. É, Noaldo, meu amigo Noaldo, rapaz, ó, o Bartol Galeno tá vivo ainda. Ele ainda faz shows ainda, viu?
2: Diamante,
0: é verdade. Aí fazendo shows em todo o Brasil aí, Bartol Galeno, hein? Valeu, Noaldo!
2: É meu.
0: 4 minutos para as 4, Noaldo.

0: Muita gente acertou, que Bartô Galeno se chama...
1: Galeno.
0: Bartolomeu da Silva é o nome dele, Bartolomeu da Silva. Tem 76 anos de idade, gente. E nasceu em Souza, na Paraíba. O homem é paraibano, nasceu na cidade de Souza. Tem 76 anos de idade, tá fazendo shows ainda. O Bartolomeu da Silva. Muita gente acertou aqui. E o Globo vai girar, para quem acertou, o Globo vai girar agora. Vamos conferir quem foi que vai levar a premiação da tarde.
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0: Chegou, chegou, chegou, chegou. Quem foi?
3: Eu, aqui é Elange, eu vou falar outro áudio. É porque eu não ouvi falando o nome. Eu vim ouvir a rádio agora. O nome dele é Bartolomeu da Silva. Nasceu na cidade de Souza, no estado de Paraíba. E ele tem 76 anos.
0: Pronto! Faturou a premiação da tarde ao ouvinte Lange do Buriti, 2 pacotes de café e mais a vitamina Polimax.
2: Não há dinheiro.
0: Deu uma passadinha aqui na rádio amanhã, viu, minha querida? Pega a premiação com Ingrid, viu? 4:01.
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5: Olá Eliseu, boa tarde a você, boa tarde a todos os nossos ouvintes. Cultura, estamos aí um pouco fora sempre da participação aí, mas a gente está sendo o ouvinte assíduo, né? E a pergunta aí, Eliseu, para responder aí, para ganhar aí a vitamina Polimax e os 2 pacotes do Café Utinga, onde nasceu o cantor Bartô Galeno. Ele é do dia 20 de maio de 50 e nasceu em Souza, na Paraíba. Valeu, meu amigo. Um abraço a todos os ouvintes. Aqui é Sérgio Roberto em Wagner, ligado na sintonia. Boa tarde.
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8: 4 horas.

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0: 4 e 3.
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2: 4:17.
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2: Toca mais 4 e 19.

0: 4h33.
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0: 4:36.
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2: 4h49.
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1: 4:51.
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3: 4h54. 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
1: 33. 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
1: 536.

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1: 5:37.
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